0: obrigado a vocês, obrigado, Rio Dória, obrigado, meu presidente. Valeu, obrigado, Zé. Obrigado, Duda.
1: Que beleza, hein?
0: Obrigado, meu maestro.
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Quem foi que te ligou na hora dessa, hein? Safada!

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1: Eu tenho que dizer isso aqui. 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

0: Eu aposto que ela tá aqui na Rissampa hoje. Cadê o Vitinho? Quero ouvir, quero ouvir.
1: Essa é de improviso, essa eu não tô dando.

0: bater mais alto.
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2: Vamos lá!

0: Gostaram? Gostaram dessa música aí? Legal, né?
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Vamos homenagear um dos maiores violonistas desse país. Eu falo de Baden Powell. E aqui, no Teatro João Caetano, eu chamo meu amigo Marcel Powell.

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1: Hora certa. 0 hora e 33 minutos.

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0: Alcocatra! Ela tem um monte de coisa que eu não gosto, cara, mas ela me completa demais.
1: Ah, meu irmão, quando é assim, tem que deixar arder, meu irmão.

0: mais amor.
1: Bate palma pro Catra,
0: que Deus abençoe a todos vocês, meus amores. Gatinha. Valeu, rapaziada. Meninas, um beijinho na boca, tá?

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1: 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Hora certa. 1:59.
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0: todos aqueles da antiga, em homenagem aos terreiros da Congonha e da Velha Serrinha.
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0: 6:30.
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2: Hora certa.
0: 3:30.

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0: 4 horas e 1 minuto.
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1: 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Hora certa. 4 horas e 8 minutos.

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0: 4:32.
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2: 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Hora certa. 5 horas e 24 minutos.

0: 5:31.
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2: Hora certa.
0: 5:31.

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0: Cidadão, você sabe o que quer dizer uai?
1: Uai, uai é uai mesmo, uai.
0: Não é nada disso, não. Uai quer dizer união, amizade e igualdade.
1: Aí, sabidão, raca fora, senhor.

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2: Hora certa.
3: 5 horas e 53 minutos.

0: 6:02.
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0: 6:30.
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6: Hora certa! 6:41.
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1: Hora certa. 6:43.
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1: Aê! Bom demais.
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1: 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Hora certa. 7:01.
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0: Mimos. 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

0: MC um arrastadão.
1: Já é!
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4: Hora certa.
5: 7:31.
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1: Hora certa. 8:01.
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1: Hora certa. 8:18.
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3: Muito bom dia, ouvintes da Rádio RFM 107.9. Estamos começando aqui as nossas manhãs da R. Sempre com notícia e informação de qualidade para você. Todas as manhãs aqui na programação 107.9 da sua Rádio RFM. Uma parceria sempre com a agência do rádio e também a agência Rádio Web. Vamos trazendo todas as manhãs o melhor conteúdo informativo da internet.
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3: Muito bom dia, você está sintonizado e ligado na RFM 107.9. 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Você liga, conecta e participa sempre com a gente. E vamos continuando com as nossas manhãs da R, trazendo sempre a melhor coletânea de notícias para você todas as manhãs.
5: Segunda-feira, 17 de agosto de 2026, este é o Giro de Notícias. Eu sou Norberto Notari e você acompanha os destaques do momento. O presidente do Tribunal Superior Eleitoral vai receber nesta segunda embaixadores para apresentar o sistema eletrônico de votação no Brasil. Ministro Cássio Nunes Marques quer mostrar o funcionamento das urnas e a segurança que o serviço representa. Vários órgãos internacionais estarão como observadores. O governo dos Estados Unidos estuda a adoção de novas sanções contra o ministro Alexandre de Moraes do Supremo Tribunal Federal. As informações foram publicadas pelo Financial Times neste domingo. A medida ocorre em meio ao aumento das tensões entre os governos brasileiro e norte-americano e seria motivada pela investigação da fonte de uma reportagem sobre o ministro do STF, Flávio Dino. As Casas Bahia protocolou um pedido de recuperação judicial conforme comunicado oficial divulgado na noite deste domingo. A decisão foi tomada devido à piora das condições financeiras da companhia. O pedido chega após a companhia registrar um prejuízo de 10 bilhões de reais no segundo trimestre. Termina hoje o prazo de 3 dias úteis estipulado pela Agência Nacional de Proteção de Dados para que o Discord cumpra a determinação de suspender transmissões ao vivo no Brasil. Na última sexta-feira, porém, a rede social enviou à agência um pedido de revogação dessa suspensão e criticou o prazo fixado. A decisão da entidade se deu para apurar falhas na proteção de crianças e adolescentes no ambiente digital. A atriz americana Hayden Panettiere, conhecida pelos papéis em séries de TV como Nashville e Heroes, morreu aos 36 anos. As informações foram divulgadas pela imprensa local, que cita o representante da artista como fonte. A causa da morte não foi divulgada e está sendo investigada. O Flamengo goleou o Mirassol por 5-1 e se aproximou ainda mais do líder Palmeiras na 23ª rodada do Brasileirão. O Santos venceu o Vasco por 3-0 e o Atlético Mineiro também fez 3-0 no Grêmio. O Cruzeiro passou pelo Corinthians 2-1 e o Vitória ganhou do Botafogo por 1-0. No jogo da manhã, Chapecoense e Bahia empataram por 3-3. O Giro de Notícias é uma produção da Agência Rádio Web. Produção e apresentação, Norberto Notari. Trabalhos técnicos, Mário Melo.
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6: A semana segue com um alerta de temperaturas elevadas em boa parte do Brasil. Isso vale para grande parte também do estado de São Paulo e Minas Gerais. Isso tudo porque temos a presença de uma massa de ar seco que impede a formação de nuvens mais carregadas, deixa o ar estável, diminui a umidade relativa do ar e também favorece a quantidade de focos de queimadas. As temperaturas podem facilmente passar de 35 graus no norte paulista, região do Triângulo Mineiro e áreas que fazem divisa com o estado de Goiás. Em Belo Horizonte, a máxima nesta semana vai ficar em torno de 30 graus. Em São Paulo, Rio de Janeiro e em Vitória, as temperaturas também sobem ao longo dos próximos dias. É somente a partir do próximo final de semana, entre sexta e sábado, que uma frente fria avança do sul em direção ao sudeste do país e traz uma leve mudança para São Paulo e o Rio de Janeiro. Tem potencial para chuvas isoladas, mas o que vai chamar a atenção, principalmente entre domingo e a próxima segunda-feira, é a queda nas temperaturas para o sul do estado de São Paulo, região da capital paulista e até mesmo áreas do Rio de Janeiro. Mas no interior dos estados, o calor vai continuar. Mesmo com o avanço desta frente fria, a massa de ar frio não tem força suficiente para mudar as condições do tempo no norte paulista, nas áreas mais ao norte também do estado de Minas Gerais. Então, nestas regiões, o ar vai continuar muito seco e as temperaturas muito elevadas durante toda a semana. Maria Clara Sasaki, da Tempo OK Meteorologia, em parceria com a agência Rádio Web.
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7: Giro Internacional, Daniela Franco.
8: Paris, 17 de agosto de 2026. Essas são as principais notícias desta segunda-feira. Os exercícios militares anuais realizados em conjunto entre Estados Unidos e Coreia do Sul tiveram início nessa manhã, mas sob a expectativa de

0: Do presidente Donald Trump, Jared Kushner, se reúne hoje com o primeiro-ministro israelense Benjamin Netanyahu, depois de conversar no Egito com representantes do grupo Hamas. O objetivo é tentar a aplicação do plano de paz para Gaza, promovido pelo governo de Donald Trump. O Hamas aprovou no fim de julho um acordo destinado a colocar em prática a segunda fase deste plano, que prevê o desarmamento do movimento islamista e a retirada de Israel do território palestino. Mas Netanyahu rejeitou o texto. Intitulada Restaurar as Terras, Restaurar a Esperança, a 17ª COP de combate à desertificação começa hoje em Ulan Bator, na Mongólia, e vai até 28 de agosto. O objetivo é debater soluções para a desertificação e a degradação dos solos, que afetam 40% da superfície terrestre. A restauração das terras tem um custo estimado em US$ 1 bilhão por dia pela Convenção de Combate à Desertificação, mas segundo a mesma entidade, cada dólar investido na restauração das terras degradadas resulta em um retorno entre 7 e 30 dólares aos países afetados. Vários países europeus continuam lutando contra os incêndios florestais nesta segunda-feira. Na Bélgica, um incêndio na fronteira com a Alemanha destruiu 3 mil hectares de uma reserva nos últimos dias. O exército alemão mobilizou 2 helicópteros equipados com reservatórios de água para auxiliar na luta contra as chamas. Na Grécia, 2 incêndios na ilha de Salamina resultaram na morte de 2 pessoas e no deslocamento de cerca de 600 moradores no domingo. Os bombeiros informaram nessa manhã que o fogo foi controlado. E aqui na França, na região de Landas, sudoeste do país, o fogo destruiu 1.700 hectares de mata, mas foi circunscrito, anunciaram as autoridades locais. Rádio França Internacional, em parceria com a agência Rádio Web, de Paris, Daniela Franco. 107.9
1: 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O sábado foi de emoção e tropeços entre os times que brigam na parte de cima do Campeonato Brasileiro. No Maracanã, o Fluminense protagonizou uma virada dramática sobre o líder Palmeiras. Vitória tricolor por 3-2 pela 23ª rodada do campeonato. O Palmeiras saiu na frente com Gustavo Gomes. O Fluminense empatou ainda no primeiro tempo com Hulk. Na etapa final, Maurício recolocou o Verdão em vantagem. Mas o time carioca não desistiu. Serna deixou tudo igual e já nos acréscimos, Germán Cano marcou de cabeça e decretou a virada. O resultado aumenta a pressão sobre o Palmeiras, que chegou ao quarto jogo consecutivo sem vitória. Mesmo assim, o time paulista segue na liderança com 48 pontos. O Fluminense chega aos 38 pontos e ocupa a quarta colocação. A equipe voltou a vencer justamente na estreia de Marcão como técnico interino. Em entrevista coletiva, o técnico do Palmeiras, Abel Ferreira, reconheceu o momento de dificuldade do time, mas defendeu o trabalho realizado pela equipe.
2: Pelo lado da torcida se organizar neste último tempo, logicamente que é ótimo e é isso que nós queremos e sobretudo, como já falei, desde 2020 é nos momentos difíceis que nós precisamos de estar unidos. É um resultado que nós não queríamos, num jogo difícil, um jogo que foi aberto, muito difícil de jogar neste gramado. Não podes depois aos 82, 83 minutos uma equipa como o Palmeiras estar a ganhar 2-1, onde há tarefas muito específicas e claras e nós sabemos quem é que marca quem neste tipo de situação, quem é como lateral, quem é que marca o lateral do adversário que cruza, quem é que tem que marcar na área, sabemos disso tudo. Isso foi claramente uma falha individual e coletiva da nossa equipa.
1: Em Curitiba, Atlético Paranaense e Red Bull Bragantino ficaram no empate por 1-1. O Furacão criou as melhores oportunidades, principalmente no primeiro tempo, mas parou nas defesas de Thiago Volpe. Na segunda etapa, Pedro Henrique abriu o placar para o Bragantino. O Atlético reagiu rapidamente e empatou com Vargas. Com o resultado, o time paranaense chegou aos 41 pontos e permanece em terceiro lugar. São 8 jogos seguidos sem derrota no Brasileirão. O Bragantino tem 32 pontos e está na 7ª posição. Agência Rádio Web, com informações do Campeonato Brasileiro Série A, Aline.

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2: Uma nova fonte de petróleo foi encontrada nesta semana pela Petrobras em águas profundas do Amapá, na bacia sedimentar da Foz do Amazonas. O levantamento apontou a presença de hidrocarbonetos no Poço Morfo, localizado na margem equatorial brasileira. O poço está localizado a cerca de 175 quilômetros da costa do Amapá, em uma profundidade de água superior a 2.800 metros. A coordenadora de políticas públicas do Observatório do Clima, Sueli Araújo, afirma que a descoberta não resolve os problemas apontados no licenciamento ambiental.
3: A informação de que a Petrobras encontrou indícios de petróleo no Poço Morfo, no chamado Bloco 59 da bacia da Foz do Amazonas, não soluciona os problemas registrados no respectivo licenciamento ambiental. Notadamente, nós temos o uso de uma base hidrodinâmica desatualizada nesse licenciamento, que prejudica a modelagem da dispersão do óleo em caso de acidente.
2: Os hidrocarbonetos são obtidos principalmente do petróleo e do gás natural, servindo como matéria-prima essencial para combustíveis, plásticos e borrachas. A Petrobras é a operadora do bloco e detém 100% de participação na área. O bloco foi adquirido na 11ª rodada de licitações da ANP em 2013, sob o regime de concessão. Sueli Araújo também questiona a continuidade do empreendimento e afirma que ainda não há confirmação de que a produção de petróleo seja economicamente viável.
3: Com relação à continuidade desse empreendimento, é importante entender que a Petrobras não sabe ainda se há viabilidade econômica para a futura produção. E se houver, ela só iniciará daqui a quase uma década. Haverá, inclusive, uma nova fase do licenciamento ambiental voltada às instalações direcionadas à produção.
2: A Petrobras informou que as operações de perfuração continuam para a avaliação exploratória do poço, com foco na segurança e no respeito ao meio ambiente e às pessoas. A companhia afirma ainda que a atuação no bloco faz parte da estratégia de recomposição das reservas de petróleo e gás, visando ao atendimento da demanda nacional de energia durante a transição energética. O Observatório do Clima afirma que dará continuidade às medidas judiciais relacionadas ao caso. Com colaboração de Eduardo Amaral, Agência Rádio Web, produção e reportagem, Cassie Balog.
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5: São Paulo vive um surto de sarampo com registro de 23 casos já confirmados neste ano. A situação levou o governo estadual a ampliar a estratégia de vacinação contra a doença e o caso do estado chama atenção para a queda na cobertura vacinal do país. Nos últimos anos, o discurso contra a vacinação cresceu e levou o Brasil a ficar abaixo da meta estabelecida pelo Ministério da Saúde. Apenas em 2025, a cobertura vacinal foi de 85%, quando o objetivo era chegar a 95%. O movimento antivacina iniciou nos Estados Unidos e o discurso foi ganhando força. Aqui no Brasil, ele teve mais impulso durante a pandemia da Covid-19, como lembra o ex-presidente da Agência Nacional de Vigilância Sanitária, Anvisa, Gonzalo Vecina.
6: O que aconteceu aqui no Brasil foi que o presidente daquele momento, ele foi contra a vacina da Covid-19 e enfiou todas as vacinas no mesmo bolso. E a nossa cobertura vacinal, que normalmente está acima de 90%, caiu abaixo de 70%.
5: Virologista da Universidade Fevale do Rio Grande do Sul e coordenador do Comitê Gestor de Rede Vírus do Ministério da Ciência, Tecnologia e Inovação, Fernando Rosado Spilk, acrescenta um outro fator para essa descrença com as vacinas, que é justamente a melhora na saúde proporcionada pela cobertura vacinal.
4: Pelo menos duas gerações de pais que não tiveram convivência com os efeitos nefastos, com os óbitos, por exemplo, provocados em grande quantidade por sarampo, pelo agravamento de outras doenças, pela presença de colegas, de indivíduos, não é, com sequelas da poliomielite. Então, esta situação de não conhecer o perigo, justamente porque a vacina afasta o perigo, né, quando está presente, é que traz mais ainda dificuldade de convencimento.
5: Os dois especialistas são taxativos quando apontam que a vacinação ainda é a maneira mais efetiva para evitar a proliferação de doenças graves. Vicina lembra ainda que uma parte dos grupos anti-vacina adota uma postura por acreditar que precisa adoecer para desenvolver o sistema imunológico. Uma ideia que é totalmente descartada pelos estudos científicos.
6: Eles acham que tem que ter a doença para desenvolver o sistema imunológico, que é uma bobagem, né? O que acontece nesses casos é que, principalmente as crianças têm a doença, as crianças rígidas, muito saudáveis, saem da doença numa boa. Mas as doenças, as pessoas, as crianças que têm comorbidade, e nascem muitas crianças com comorbidade, têm um risco elevado de morte quando têm essas doenças típicas da infância.
5: O Sistema Único de Saúde, o SUS, oferece todas as vacinas de forma gratuita para crianças, adolescentes e adultos. Para quem precisa colocar as vacinas em dia, basta procurar um posto de saúde. Grupo Rádio Web 25 anos, áudio que amplifica conexões. Produção e reportagem, Eduardo Amaral.
7: 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Hora certa. 9:04.
8: A Justiça determinou de forma liminar que o Estado de Santa Catarina deixe de utilizar trabalhadores terceirizados no exercício de atribuições próprias de policiais penais, agentes prisionais ou funções semelhantes. A decisão atende pedido do Ministério Público do Trabalho. Investigações do MPT apontaram a transferência à iniciativa privada de atividades relacionadas à segurança interna, custódia, fiscalização e disciplina carcerária. Em alguns casos, empregados denominados monitores de ressocialização prisional realizavam tarefas como controle e disciplina de presos, revistas pessoais de celas, movimentação interna, vigilância, atualização de informações no sistema prisional e adoção de medidas de segurança. Na decisão, a Justiça do Trabalho considerou que há prejuízos para a sociedade e que trabalhadores são expostos a riscos, além de estar constatada a afronta aos princípios constitucionais do concurso público e da eficiência administrativa. Em caso de descumprimento, o Estado de Santa Catarina pode pagar R$100 mil de multa. No julgamento definitivo, o MPT pede o pagamento de R$2 milhões por danos morais coletivos. Procurado, o Estado de Santa Catarina não se manifestou. 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Áudio que amplifica conexões. Produção e reportagem, Rafael Silva.
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9: Em agosto se celebra 20 anos da Lei Maria da Penha, um instrumento legal que se volta a estabelecer regras contra a violência doméstica e familiar contra a mulher no Brasil. No entanto, ainda enfrenta uma série de desafios. A escassez de infraestrutura e delegacias especializadas fora dos grandes centros, a lentidão do sistema de justiça, a persistência da cultura machista e a dificuldade financeira e psicológica das vítimas para romper o ciclo de violência são algumas das principais barreiras que persistem ao longo dos anos, conforme comenta a promotora de justiça e coordenadora do Núcleo de Apoio à Mulher do MPPE, Maís Oliveira.
10: Entendo que o maior desafio é evitar que a violência aconteça, né? De fato, essa educação para o respeito, e para a prevenção. Então, entendo que o nosso desafio para os próximos anos, né, passados esses 20 anos de início de vigência da Lei Maria da Penha, o nosso desafio hoje é, de fato, essa cultura de respeito, essa transformação, de fato, né, da forma como as mulheres são tratadas dentro e fora de casa.
9: Primeira mulher a ser beneficiada pela Lei Maria da Penha no Brasil, a pernambucana Cileide Silva faz um balanço geral dos últimos 20 anos e pontua a necessidade do fortalecimento da luta diante das adversidades.
11: Me sinto responsável pela vida de muitas mulheres, pela transformação da vida de outras mulheres que passam a situação que eu passei. Tirando por mim, pela minha experiência, é ótima. A avaliação é máxima. Mas tudo que é bom tem seu lado ruim. Então a lei falhou em algumas coisas, mas ao longo de 20 anos eu acompanhei o crescimento da Lei Maria da Penha, acompanhei o nascimento, o crescimento. O que eu avalio da lei é que mesmo com as falhas, mesmo com as brechas que tem, acho que foi muito boa, porque a Lei Maria da Penha, a importância dela é muito maior do que a gente imagina na vida de uma mulher vítima de violência.
9: Para acionar a Lei Maria da Penha em situações de perigo imediato, as vítimas devem acionar a Polícia Militar através do 190. Para denúncias, orientações e registros de casos gerais, a Central de Atendimento à Mulher está disponível através do Ligue 180. Rede por Elas. Informar é proteger, denunciar é salvar. Uma campanha do Grupo Rádio Web. Produção e reportagem, Joyce Santos.
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12: 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Muito bom dia, você está acompanhando aqui pela Rádio RFM 107.9 as nossas Manhãs da R. Sempre reunindo a melhor coletânea de notícias para você já começar o dia bem informado. E só aqui nas Manhãs da R você ouve notícias de Rafa Capivari do Brasil e do mundo. Através sempre de uma parceria com a Agência do Rádio, a Agência Rádio Web e também Rádio França Internacional. Continuamos com nossas Manhãs da R, notícia e informação de qualidade para você.
13: O sábado foi de emoção e tropeços entre os times que brigam na parte de cima do Campeonato Brasileiro. No Maracanã, o Fluminense protagonizou uma virada dramática sobre o líder Palmeiras. Vitória tricolor por 3-2 pela 23ª rodada do campeonato. O Palmeiras saiu na frente com Gustavo Gomes. O Fluminense empatou ainda no primeiro tempo com Hulk. Na etapa final, Maurício recolocou o Verdão em vantagem. Mas o time carioca não desistiu. Serna deixou tudo igual e já nos acréscimos, Germán Cano marcou de cabeça e decretou a virada. O resultado aumenta a pressão sobre o Palmeiras, que chegou ao quarto jogo consecutivo sem vencer. Mesmo assim, o time paulista segue na liderança com 48 pontos. O Fluminense chega aos 38 pontos e ocupa a quarta colocação. A equipe voltou a vencer justamente na estreia de Marcão como técnico interino. Em entrevista coletiva, o técnico do Palmeiras, Abel Ferreira, reconheceu o momento de dificuldade do time, mas defendeu o trabalho realizado pela equipe.
14: Pelo lado da torcida se organizar neste último tempo, logicamente que é ótimo e é isso que nós queremos e sobretudo, como já falei, desde 2020 é nos momentos difíceis que nós precisamos de estar unidos. É um resultado que nós não queríamos, num jogo difícil, um jogo que foi aberto, muito difícil de jogar neste gramado. Não podes depois aos 82, 83 minutos uma equipa como o Palmeiras estar a ganhar 2-1, onde há tarefas muito específicas e claras e nós sabemos quem é que marca quem neste tipo de situação, quem é que o lateral, quem é que marca o lateral do adversário que cruza, quem é que tem que marcar na área, sabemos disso tudo. Isso foi claramente uma falha individual e coletiva da nossa equipa.
13: Em Curitiba, Atlético Paranaense e Red Bull Bragantino ficaram no empate por 1-1. O Furacão criou as melhores oportunidades, principalmente no primeiro tempo, mas parou nas defesas de Thiago Volpe. Na segunda etapa, Pedro Henrique abriu o placar para o Bragantino. O Atlético reagiu rapidamente e empatou com Vargas. Com o resultado, o time paranaense chegou aos 41 pontos e permanece em terceiro lugar. são 8 jogos seguidos sem derrota no Brasileirão. O Bragantino tem 32 pontos e está na 7ª posição. Agência Rádio Web com informações do Campeonato Brasileiro Série A, Aline Costa. 107.9 RFM.
15: A Copa do Mundo Feminina de 2027 ainda está a um ano de distância, mas o interesse pelo torneio já começa a crescer no Brasil. A seleção brasileira feminina alcançou neste mês a marca de 3 milhões e 100 mil seguidores em seu perfil oficial e agora passou a liderar o ranking de seleções femininas nas redes sociais. O número coloca o Brasil à frente de Estados Unidos, Inglaterra, Austrália, França e também Polônia e reforça o potencial de mobilização do Mundial, que será disputado em território brasileiro. O crescimento acontece em um momento importante para o futebol feminino. A seleção vai ter a oportunidade de disputar uma Copa do Mundo em casa pela primeira vez. Enquanto isso, o interesse pela competição começa a aumentar entre o público. Segundo dados do Instituto de Pesquisa, as buscas pelo termo Copa do Mundo Feminina 2027 cresceram 120% no Brasil no último mês. Isso mostra que o torneio começa a ganhar espaço na atenção dos torcedores, mesmo antes do início da competição. Agência Rádio Web, com informações do futebol feminino, Daniela Esperon.
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16: O impacto da saúde mental no ambiente corporativo deixou de ser apenas uma pauta de recursos humanos para se tornar um tema estratégico de governança e sustentabilidade financeira. Segundo dados da OMS, Organização Mundial da Saúde, a ansiedade e a depressão geram prejuízo de US$ 1 trilhão por ano à economia mundial em perda de produtividade. No Brasil, segundo o país mais impactado por burnout no mundo, essa situação em que o colaborador está fisicamente presente, mas a mente e as emoções não estão, derrubam a margem de lucro de médias e grandes empresas por meio do presenteísmo. Alexandre Perê, especialista em recursos humanos e coordenador do grupo temático Gestão de Pessoas no CRAMG, Conselho Regional de Administração de Minas Gerais, fala sobre problemas como ansiedade, depressão e burnout afetam na prática a produtividade e os resultados financeiros das organizações.
17: É um gargalo silencioso cujo desafio está em identificar e diagnosticar os sinais comportamentais e operacionais. Nota-se uma queda na qualidade das entregas, aumento de retrabalho. A taxa média de presenteísmo nas empresas brasileiras é de 31%. Isso significa que quase um terço da folha de pagamento é desperdiçada todos os meses com profissionais que estão operando abaixo de sua capacidade. É o custo invisível do presenteísmo, quando a empresa paga por 10 e recebe o trabalho de 7.
16: Quando um profissional atinge o limite do esgotamento, ele não deixa de ligar o computador. Ele simplesmente perde de 30 a 50% da velocidade cognitiva e clareza analítica. O especialista em recursos humanos ressalta como equilibrar metas de desempenho e produtividade com a preservação da saúde mental dos colaboradores.
17: É importante considerar o bem-estar como um indicador estratégico, metas realistas e lideranças treinadas para abolir a gestão autoritária, identificar o estresse precocemente e cultivar a segurança psicológica. Produtividade sustentável não se faz esgotando pessoas, mas sim com pessoas preparadas física e mentalmente. Uma empresa com o caixa no verde, mas com a equipe no vermelho, não se sustenta por muito tempo.
16: Em 2024, os afastamentos por transtornos mentais concedidos pelo INSS e Ministério da Previdência Social ultrapassaram a marca de 470 mil licenças médicas, registrando recorde na série histórica. Saúde corporativa é a inteligência preventiva para a proteção da margem operacional. Agência Rádio Web, produção e reportagem, Priscila Mendes.
7: 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Hora certa!
2: 9 horas e 17 minutos.
13: O empresário e influenciador Pablo Marçal recebeu uma liminar da Justiça Eleitoral que permite sua saída do União Brasil e o retorno ao PRTB. Marçal se filiou à União Brasil em março deste ano e era cotado para disputar uma vaga no Senado. A decisão do juiz Gustavo Nardi, da 428ª Zona Eleitoral de Santana do Parnaíba, em São Paulo, regulariza provisoriamente a filiação ao PRTB com efeitos retroativos a 4 de abril. A medida abre, em tese, a possibilidade de Marçal disputar a presidência pelo partido nas eleições deste ano. Isso porque a legislação exige filiação partidária até 6 meses antes do pleito. Mas há um obstáculo. No início deste mês, o TRE de São Paulo declarou Marçal inelegível até 2032. Ele foi condenado por abuso de poder político e econômico nas eleições municipais de 2024. A defesa ainda não confirmou uma possível candidatura. Em pesquisa Genial Quest de julho, Marçal aparece com 9% das intenções de voto para o Senado por São Paulo. Agência Rádio Web, com informações de São Paulo, Aline Costa.
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8: Você conhece alguém que faz parte da comunidade LGBTQIAPN+? Se conhece, sabe que a discriminação costuma começar em casa, mas invade todos os âmbitos da vida. No mercado de trabalho, a discriminação é cruel. Costuma funcionar assim, como narra o ator Rafael Silva.
18: A empresa que rejeita, o recrutador que não chama para a entrevista, a empresa que não contrata, o gestor que evita promover, o colega que faz piadas, o cliente que pede para ser atendido por uma outra pessoa.
8: O ator é o rosto e a voz da nova campanha do Ministério Público do Trabalho em Minas Gerais. O vídeo, publicado nas redes sociais dele e do MPT, já tem centenas de milhares de visualizações no Brasil e no exterior. Comentários em inglês e espanhol e milhares de encaminhamentos.
18: O mercado de trabalho ainda é o cego que vendo, não vê?
8: A campanha é mais uma iniciativa para combater a discriminação que existe no mercado formal, como alerta a vice-coordenadora nacional da Coordenadoria de Promoção da Igualdade de Oportunidades e Eliminação da Discriminação do Trabalho, do MPT, a Cor de Igualdade, Luciana Coutinho.
19: Discriminar, hostilizar, deixar de contratar, dispensar trabalhadores e trabalhadoras por conta da sua identidade de gênero ou orientação sexual é uma prática irregular, contrária às normas. Inclusive, a transfobia é equiparada ao crime de racismo, né, por força de uma decisão do Supremo Tribunal Federal. Então, esses casos de discriminação por orientação sexual e identidade de gênero no trabalho, eles podem e devem ser denunciados ao MPT.
8: Hoje, cerca de 15 milhões de brasileiros se identificam como parte da comunidade LGBTQIAPN+, de acordo com o Instituto Datafolha. Mas a identidade de gênero se tornou um entrave para o acesso a oportunidades dignas e a formalização. Um levantamento do Instituto com mais de 300 empresas, que juntas empregam mais de 1,5 milhão de trabalhadores, aponta que apenas 4,5% dos postos de trabalho formais no país são ocupados por pessoas LGBTQIAPN+. O procurador do trabalho, Hermano Martins Domingues, coordenador regional da campanha do MPT em Minas, explica que é mais uma iniciativa para combater o preconceito.
20: A maior barreira que essas pessoas enfrentam é o preconceito em si. E o preconceito, a gente combate sim com as ações repressivas do MPT, a gente combate com ajuizamento de ações, a gente já combate com TACs, a gente combate com essa atuação repressiva, mas a gente também só combate com conscientização e mostrando para as pessoas por que que esse preconceito é irracional, por que que isso não pode ser feito, como o Brasil perde com isso, como a sociedade perde com isso, como essas pessoas sofrem com isso.
8: As perdas econômicas associadas à exclusão no mercado foram estimadas pelo Banco Mundial. Só no Brasil, elas chegam a 94 bilhões de reais por ano.
20: E a questão da identidade de gênero das pessoas, da orientação sexual, isso é algo relativo ao foro íntimo delas. Isso não pode, de forma alguma, servir como um entrave para o acesso e permanência no mercado de trabalho. Então, assim, essa campanha, ela é essencial.
8: Desde 2020, o MPT tem um projeto nacional de empregabilidade LGBTQIAPN+, para enfrentar a situação de vulnerabilidade social e insegurança alimentar que muitas pessoas vivenciam.
19: São realizadas campanhas, audiências públicas, articulação interinstitucional com outros órgãos que atuam nessa temática, tudo para um fortalecimento, né, da atuação em rede, do sistema de garantia e promoção de direitos da população LGBT. O projeto, ele também prevê a realização de um feirão de empregabilidade, onde são expostas boas práticas, são realizadas ações de conscientização, sensibilização na temática.
8: O terceiro encontro de empregabilidade LGBTQIAPN+, promovido pelo MPT, será realizado em 20 de agosto em Belém, no Pará. Para Rafael Silva, ator mineiro que vive nos Estados Unidos desde a adolescência e está no elenco da série americana O Pier da Netflix, participar da campanha do MPT em Minas foi muito importante.
3: Eu estava também me conscientizando também como um brasileiro e uma pessoa LGBTQIA+, que eu também não estou sozinho e que não eu não preciso sentir que eu tenho que batalhar sozinho, que tem pessoas ao meu lado dispostas, tem um órgão público disposto a lutar por mim, por nós, a um país melhor para o trabalhador brasileiro.
8: Além de respeitar os direitos humanos, combater a discriminação contra a comunidade LGBTQIAPN+, também é um avanço econômico, social e ético para uma sociedade mais justa, inclusiva e igualitária.
20: A atuação do MPT na discriminação das pessoas LGBTQIA+, ela acontece com o recebimento das notícias de fato, que são as denúncias, que devem ser o mais completas possíveis. Aí essas denúncias são investigadas. O procurador ou procuradora oficiante, ele pode arquivar a denúncia se ele entender que não tem elementos, né, para não se configurou a discriminação. Como ele pode também pedir a adequação da conduta, que é a empresa consertar aquilo, né, que ela está fazendo de errado. Como ele também pode tentar fazer um termo de ajuste de conduta, que pode prever indenização de danos morais individuais para essas pessoas que sofreram.

0: As micro e pequenas empresas seguem liderando a geração de empregos no Brasil. Um levantamento do Sebrae, com base em dados do Caged, mostra que no primeiro semestre deste ano, os pequenos negócios criaram quase 6 de cada 10 vagas formais abertas no país. Somente em junho, o segmento também respondeu pela maior parte dos novos empregos, superando as médias e grandes empresas. Para o presidente do Sebrae, Rodrigo Soares, o resultado confirma que os pequenos negócios seguem impulsionando a economia brasileira.
1: Os pequenos negócios no Brasil é de fato a realização dos sonhos de muitos brasileiros e brasileiras. São os empreendedores e empreendedoras do nosso país que acordam todos os dias e vão pro corre realizar os seus sonhos, levar os seus dons através dos serviços e dos produtos.
0: O setor de serviços continua liderando a geração de empregos entre as micro e pequenas empresas, seguido pelo comércio e pela construção. O bom desempenho também acompanha a redução do desemprego no país. Segundo o IBGE, a taxa de desocupação caiu para 5,4% no trimestre encerrado em junho, o menor índice da série histórica. Rodrigo Soares destaca que o Sebrae oferece apoio para fortalecer esses empreendimentos e aumentar as chances de crescimento nos negócios.
1: E a cada 10 empregos gerados, de fato, 6 desses empregos vêm dos pequenos negócios brasileiros. São as pequenas empresas, né, e os MEIs, né, que estão no dia a dia fazendo com que a economia do brasileiro possa girar. E graças, evidentemente, a um processo econômico que está em curso, que permitiu um aumento do PIB de 1,1% no primeiro período do ano e de uma perspectiva de 2,4% até o final deste ano, gerando renda, gerando cidadania.
0: Hoje, as micro e pequenas empresas representam a maior parte dos negócios em atividade no Brasil e seguem desempenhando um papel decisivo na geração de emprego, renda e desenvolvimento econômico. Agência Rádio Web, produção e reportagem, Virgínia Alves. 107.9
2: 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Chapecoense e Bahia empataram por 3-3 neste domingo na Arena Condá pela 23ª rodada do Campeonato Brasileiro. Em um jogo movimentado, Ale Roveles, Cauã e Acevedo marcaram para o Bahia, enquanto Giovanni Augusto, Marcinho e Túlio Oliveira fizeram os gols da Chapecoense. Com o resultado, o Bahia chegou ao 5º empate consecutivo no Brasileirão e ocupa a 5ª colocação. Após a partida, o técnico da Chapecoense, Rafael Lacerda, avaliou o resultado.
3: Se eu olhar para a tabela, não foi bom. Se eu olhar pelo desempenho da equipe e vendo contra quem a gente jogou, a potência que é o Bahia hoje, né? Pelo poder de investimento, pela qualidade individual dos atletas, foi um grande resultado, um grande jogo.
2: O Santos venceu o Vasco por 3-0 no São Januário. Neymar participou diretamente de 2 gols, cobrando as faltas que originaram os gols de William Arão e Luan Pérez. Com a derrota, o Vasco chegou a 7 jogos sem vencer e permanece no Z4. Já o Santos deixou a zona de rebaixamento e subiu para o 14º lugar com 25 pontos. O técnico do Peixe, Cuca, celebrou o resultado.
4: Um bom jogo, um belo jogo, e vencer a primeira fora de casa, né? Então é um campeonato muito difícil. Hoje as duas equipes com o mesmo número de pontos, diferença ali no saldo de gols, e um jogo decisivo, campo cheio.
2: O Atlético Mineiro venceu o Grêmio por 3-0. Vitor Hugo abriu o placar e Coelho marcou 2 vezes para garantir a vitória do Galo. Com o resultado, o Atlético Mineiro chegou ao 9º jogo invicto e subiu para a 8ª posição. O Grêmio caiu para o 15º lugar com 25 pontos. Também pela 23ª rodada, o Flamengo atropelou o Mirassol por 3-0, o Vitória triunfou por 1-0 contra o Botafogo e o Cruzeiro venceu o Corinthians por 2-1. A agência Rádio Web, com informações do Campeonato Brasileiro, Joyce Santos.
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6: Após 2 meses de recuo, o índice de confiança do empresário industrial subiu 1,9 ponto em agosto, indo aos 46,3 pontos. Mesmo com esse resultado, o ICEI segue abaixo da linha divisória de 50 pontos. O gerente de análise econômica da CNI, Marcelo Azevedo, explica o cenário.
7: O índice de confiança do empresário industrial, ele saiu de 44,4 para 46,3 pontos. Então, houve uma alta significativa até na passagem dos meses, mas o índice continua bastante abaixo da linha de 50 pontos, mostrando

0: vem numa falta de confiança. Já são 20 meses de falta de confiança dos empresários industriais.
1: Marcelo Azevedo destaca que o ICI é composto pela avaliação das condições atuais dos negócios e pelas expectativas para os próximos meses.
2: Essas duas avaliações, elas melhoraram na passagem de julho para agosto e explicam a melhora do índice de confiança como um todo. O índice de avaliação das condições atuais, ele segue no campo negativo, então os empresários ainda percebem piora das condições de seus negócios e da economia brasileira, mas essa percepção de piora, ela se suavizou na passagem de julho para agosto. Já com relação às expectativas, houve uma forte melhora, os índices aumentaram mais de 2 pontos.
1: O avanço reflete a alta dos dois principais componentes do ICI, o índice de condições atuais e o índice de expectativas. O primeiro cresceu devido a uma avaliação menos negativa dos empresários sobre o momento vivido pelas empresas e pela economia. Ainda assim, os industriais continuam insatisfeitos com o desempenho dos negócios e da atividade econômica na comparação com 6 meses atrás. Já o índice de expectativas subiu graças a uma projeção mais positiva dos empresários sobre o futuro das empresas e a uma percepção menos negativa quanto ao futuro da economia. Apesar disso, o indicador continua apontando pessimismo da indústria em relação aos próximos 6 meses. Agência Rádio Web, produção e reportagem, Valquíria.
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4: Encostas e terrenos com possibilidade de deslizamentos despertam enorme preocupação, especialmente quando chuvas intensas e persistentes atingem um determinado território. O Centro de Monitoramento e Alertas de Desastres Naturais, o CEMADEM, tem um sistema de prevenção de risco que está disponível para consulta da população. Trata-se de uma plataforma virtual gratuita capaz de acompanhar essas condições. É o GeoRisk, um sistema que apresenta previsões automáticas para locais nos 1.295 municípios que hoje são monitorados pela unidade de pesquisa ligada ao Ministério da Ciência, Tecnologia e Inovação. O espaço reúne informações que são usadas pelas equipes técnicas durante o monitoramento de eventos extremos. O acesso é público. Embora ela tenha sido desenvolvida para colaborar com as ações da Defesa Civil, a ferramenta pode ser útil para estudantes, pesquisadores, jornalistas, gestores públicos e cidadãos interessados em compreender mais de perto as condições de risco de diferentes regiões do país. O GeoRisk está disponível para acesso na página oficial do CEMADEM. Ao acessar a plataforma, o usuário encontra o mapa do Brasil colorido de acordo com o nível de risco. No menu Previsões, é possível escolher o dia que deseja consultar. O sistema apresenta informações tanto para o dia atual como para os 3 dias seguintes. Você pode acessar o sistema no endereço georisk.cemadem.gov.br. Agência Rádio Web, produção e reportagem, Denise Coelho.
5: Hora certa! 9:34.
6: Quando as parcelas se acumulam e a renda já não cobre as despesas básicas, o problema pode ir além de uma dívida isolada. O superendividamento ocorre quando o consumidor, pessoa natural de boa fé, não consegue pagar todas as dívidas de consumo sem comprometer o mínimo necessário para viver. No Judiciário Gaúcho, existe um atendimento específico para reunir consumidor e credores em uma tentativa conjunta de renegociação. A pessoa apresenta informações sobre renda, despesas e débitos. O caso é analisado e uma sessão de conciliação é marcada. O serviço é gratuito e, conforme o TJRS, não exige advogado. A juíza Karen Bertoncello, coordenadora do Núcleo de Gestão de Superendividamento do Tribunal de Justiça do Rio Grande do Sul, explica quem pode buscar essa ajuda.
7: A renegociação global, ela parte do primeiro valor, que é a preservação do mínimo existencial. Temos que olhar o orçamento do consumidor, saber o que ele gasta para sobreviver, ver quais são as obrigações que ele tem pendentes, não está conseguindo pagar ou não vai pagar as que virão, ver quanto ele consegue reservar para cumprir essas obrigações e ter uma vida minimamente digna. A partir disso, nós conseguimos reunir todos os credores, dar conhecimento a eles sobre essa situação que o consumidor se encontra e ouvir as propostas de cada um dos fornecedores de crédito.
6: Para iniciar o atendimento, o consumidor preenche um formulário com informações pessoais, renda familiar, despesas essenciais, nomes dos credores e valores das dívidas. Esses dados permitem avaliar a situação financeira e organizar a tentativa de negociação. Os credores recebem cartas convite e são chamados para uma sessão conjunta. A proposta é analisar o conjunto das dívidas e buscar condições de pagamento compatíveis com o orçamento familiar, em vez de negociar cada cobrança de maneira isolada. O procedimento não representa perdão automático das dívidas nem garante redução de juros ou valores. O acordo depende da aceitação do consumidor e dos credores. Também existem obrigações que não fazem parte do tratamento do superendividamento, o que é verificado durante a análise do caso. Quando há consenso, é elaborado um plano com valores, prazos e formas de pagamento. A intenção é permitir a quitação possível das dívidas sem retirar da família os recursos necessários para alimentação, moradia, saúde e outras necessidades básicas. Agência Rádio Web, produção e reportagem, Jean Costa.
8: 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E vamos continuando com as nossas manhãs da R, trazendo sempre a melhor coletânea de notícias para você todas as manhãs.
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10: Na República Democrática do Congo, o surto de ebola já é o terceiro maior registrado no mundo. Em apenas 10 semanas, os casos triplicaram, ultrapassando a marca de 3 mil. Já o número de mortes aumentou mais de 5 vezes e se aproxima de 1.500. 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
2: Após pedido do Ministério Público do Trabalho, a Justiça condenou os Correios a pagar R$ 200 mil por dano moral coletivo e a adotar medidas de segurança após a morte de um trabalhador em Santo André, São Paulo. Ele descarregava contêineres com o uso de uma paleteira hidráulica quando a carga tombou sobre ele numa rampa. O sindicato da categoria denunciou diversas irregularidades no local, constatadas em investigação do MPT, explica a procuradora do trabalho, Sofia Vilela.
11: Havia problemas nessa agência específica, né, objeto dessa ação civil pública, principalmente em relação a falhas na amarração das cargas, a desníveis na área de descarga, né, de materiais, a falta de proteções laterais adequadas, a ausência de freio em equipamentos utilizados, considerando, né, que o acidente do trabalho ocorreu com um descarregamento de container de encomenda, né, utilizando uma paleteira hidráulica. Então, após todas essas averiguações e provas, foi ajuizada uma ação civil pública pedindo uma tutela inibitória para evitar novos acidentes de trabalho.
2: Além dos R$ 200 mil por dano moral coletivo, a sentença impôs 16 obrigações relacionadas à saúde e segurança do trabalho.
11: Dentre elas, destacamos o fornecer equipamentos de movimentação de carga em perfeitas condições de trabalho, fornecer treinamento e capacitação aos trabalhadores, adequar pisos nos locais de trabalho, dispor de proteção contra quedas, né, de pessoas e objetos, realizar inspeções e manutenções preventivas, fazer também, né, capacitações conforme as normas regulamentadoras, sempre com reciclagem anual, disponibilizar materiais adequados de trabalho e, enfim, né, implementar um gerenciamento de risco ocupacional adequado nesse ambiente para evitar novos acidentes de trabalho.
12: Em nota, os Correios reiteraram que imediatamente após o acidente que vitimou o empregado, os serviços de emergência foram acionados e o trabalhador foi prontamente encaminhado ao hospital. A empresa diz que prestou toda a assistência necessária à família. A estatal ainda conta que realizou uma apuração rigorosa para esclarecer as circunstâncias do ocorrido, incluindo a verificação das condições de trabalho relacionadas ao caso e que permanecem prestando todas as informações nos autos do processo. Grupo Rádio Web 25 anos, áudio que amplifica conexões. Produção e reportagem Rafael Silva.
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13: É falsa a informação de que o Bolsa Família vai ser suspenso após as eleições. Todos os programas e serviços do Ministério do Desenvolvimento e Assistência Social, Família e Combate à Fome seguem em execução. A rotina administrativa e o atendimento à população não vão ser interrompidos. O Bolsa Família é pago mensalmente, sempre nos últimos 10 dias úteis, numa ordem que leva em consideração o último dígito do número de identificação social, o NIS de cada beneficiário. Quem tem NIS final 1 recebe no primeiro dia do calendário do mês e assim por diante até o NIS final 0. Esse modelo existe para evitar aglomerações em agências bancárias e lotéricas. Municípios em situação de emergência ou calamidade pública reconhecida pelo governo federal podem ter pagamento antecipado para o primeiro dia do calendário, independentemente do final do NIS. Para consultar a data exata de recebimento, o beneficiário deve verificar o último dígito do NIS no cartão do Bolsa Família ou nos aplicativos oficiais da Caixa Tem e do próprio Bolsa Família. Reportagem Érica Brás.
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15: Empresas brasileiras atingidas pelas novas tarifas dos Estados Unidos começam a receber apoio para buscar outros mercados e reduzir a dependência das vendas ao país. A Agência Brasileira de Promoção de Exportações e Investimentos, Apex Brasil, reuniu em São Paulo representantes dos setores afetados para definir as ações do Plano de Diversificação de Exportações. A estratégia prevê apoio comercial, inteligência de mercado e identificação de novos destinos para produtos brasileiros impactados, como móveis, calçados, plásticos, têxteis e reciclagem animal. A diretora de negócios da Apex Brasil, Maria Paula Veloso, explica como esse trabalho foi estruturado com as entidades setoriais.
16: Então, as inscrições estão abertas para que as empresas possam, que foram atingidas diretamente, né, pelo tarifaço dos Estados Unidos, possam identificar qual o melhor serviço da Apex Brasil atenderá às suas necessidades, para quê? Para que ela possa buscar mercados alternativos, a diversificação desses mercados e a atuação das exportações brasileiras. E com isso, a gente pôde trabalhar ontem no nosso escritório da Apex Brasil, com as entidades parceiras, ver o plano de ação que vai ser implementado para essas empresas impactadas.
15: Além da busca por novos destinos, a agência atualizou o painel de medidas tarifárias dos Estados Unidos. A ferramenta permite consultar cada produto pelo código de classificação e verificar se há isenção ou cobrança adicional de 12,5%, 25% ou, em alguns casos, até 37,5%. O objetivo é dar ao exportador mais clareza sobre o custo da operação antes de definir os próximos mercados. Maria Paula Veloso afirma que a partir desse diagnóstico, o foco passa a ser colocar as ações em prática.
16: E agora é correr para implementar todas essas iniciativas conjuntas, principalmente com os nossos parceiros, para que a gente tenha mais ações no mercado mundo afora, além dos Estados Unidos, e gerar mais exportações para as empresas brasileiras.
15: O painel tarifário é público e gratuito e está disponível na área de inteligência comercial do portal da Apex Brasil. Segundo a agência, as ações de diversificação e suporte técnico devem alcançar os 37 setores produtivos afetados pelas barreiras comerciais dos Estados Unidos. Agência Rádio Web, produção e reportagem, Décio Caramigo.
5: 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Hora certa!
14: 9 horas e 45 minutos.
1: A agenda ESG, que reúne ações voltadas ao meio ambiente, ao social e à governança, tem levado empresas a investir em projetos que vão além da redução dos impactos ambientais. A proposta é gerar benefícios também para comunidades onde atuam. Um exemplo é a FedEx, empresa de transporte expresso, que realiza a edição de número 11 do programa de reciclagem de uniformes no Brasil. A iniciativa transforma uniformes antigos em cobertores para pessoas em situação de vulnerabilidade e para animais acolhidos por ONGs. Gabriel Kaiser, diretor de Customer Experience no Brasil e de Marketing para o Brasil, Região Andina e Cone Sul na FedEx, fala sobre os aprendizados acumulados ao longo dos anos de realização do programa.
17: A iniciativa ela já reutilizou cerca de 30 toneladas de tecido que geraram mais de 37 mil cobertores e, ao mesmo tempo, evitando que esse material fosse destinado a aterros sanitários. É um exemplo de como um material que antes seria descartado, ele pode ganhar sim um novo propósito, gerando benefícios ambientais e apoiando as comunidades em diferentes regiões do Brasil. E também geramos renda para quem participa da transformação dos uniformes em cobertores.
1: A maior parte dos cobertores produzidos neste ano está sendo destinada ao Exército de Salvação, que promove campanhas de inverno em diversas regiões do país. As demais peças serão encaminhadas para instituições beneficentes indicadas pelos próprios colaboradores da empresa. As versões menores, feitas para pets, estão sendo entregues para ONGs de proteção animal. Gabriel Kaiser destaca a importância de desenvolver projetos que unem sustentabilidade e solidariedade.
17: Esse ciclo reflete o nosso compromisso em gerar um impacto positivo onde nós atuamos. Ele mostra como é possível encontrar novas soluções para desafios do dia a dia. Ao mesmo tempo, amplia o valor que nós podemos gerar para comunidades e para o meio ambiente.
1: Só neste ano, mais de 4 toneladas de uniformes foram encaminhadas para reciclagem. O material deu origem a cerca de 5 mil cobertores para pessoas e mais de 1.200 em tamanho menor para animais, ampliando o impacto social da iniciativa. Agência Rádio Web, produção Priscila Mendes, reportagem Valquíria.
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18: A Chapecoense empatou com o Bahia por 3-3 no jogo da manhã deste domingo pela 23ª rodada do Brasileirão. O time de Santa Catarina marcou com Túlio Eduardo, Marcinho e Giovanni Augusto. Já os gols do tricolor baiano foram anotados por Acevedo, Cauã contra Alejo Vélez. O resultado não mudou a situação da Chape, que amarga a lanterna do Brasileirão. O Bahia, por sua vez, está em quinto lugar. No sábado, o São Paulo empatou com o Coritiba por 1-1 no Morumbis e segue sem vencer no Campeonato Brasileiro. Já são 9 jogos. Após a partida, o técnico do São Paulo, Dorival Júnior, reconheceu que a equipe ficou devendo diante de quase 45 mil torcedores.
19: O torcedor fez sua parte e muito bem feita. Nós ficamos devendo mais uma vez. Nós temos que assumir tudo isso. Não tem que ficar passando panos, a responsabilidade é nossa. Eu acho que um time onde o nosso goleiro praticamente não fez uma defesa dentro da partida, tinha a obrigação de tentar um algo diferente para que pudéssemos finalizar a partida. Essa é a realidade.
18: O time paulista abriu o placar no primeiro tempo com um golaço de Pablo Maia. O Coritiba reagiu na etapa final e empatou aos 11 minutos com Thiago Kozer. O tricolor terminou a rodada com 27 pontos e o Coxa com 31. Agência Rádio Web, produção e reportagem, Cassie Balog.
20: Você está ligado e sintonizado na RFM, acompanhando aqui o nosso noticiário de todas as manhãs, Manhãs da R. E agora vamos para um breve intervalo e daqui a pouquinho voltamos com mais notícia e mais informação. Fique sempre ligado aqui na programação 107.9, feita com carinho para você. 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
1: Hora certa. 9:50.
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1: 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Hora certa.
4: 9:51.
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0: Louvado seja nosso Senhor Jesus Cristo, para sempre seja louvado, queridos filhos e filhas. Como é que foi seu final de semana? Espero que tenha sido bom, com missa com certeza. E você, acompanhou no sábado e domingo o retiro que aconteceu na Missão Estados Unidos? Está tudo na internet, não acompanhou ontem? As pregações estão no YouTube Padre Manzotti. E acredite, domingo com a missa, a semana com a graça de Deus, mas não percam as palestras que estão no YouTube Padre Manzotti. Quero saudar a todos e nós estamos no sétimo dia da novena de São Roque. São Roque, curai as feridas expostas. São Roque, curai as nossas feridas. Quero saudar a todos a partir da Rádio Evangelizar, de onde tudo começa. As rádios irmãs, cujos nomes cito neste momento. Saúdo a você pela TV Evangelizar, sinal digital em todo o país, em várias cidades, canal aberto, pelo YouTube Padre Manzotti Oficial, Padre Manzotti Oficial, e pelo aplicativo da Associação Evangelizar é Preciso, e todas as plataformas digitais. É uma fé inabalável no Senhor. Mais uma vez lembrando, as palestras do retiro estão no YouTube Padre Manzotti Oficial, que aconteceram no sábado, ontem, domingo, em Henderson, Massachusetts, no Clube Português, também a Santa Missa, tudo isso. Queridos irmãos e irmãs, mês vocacional, comunidade vocacionais, encontro, testemunho, missão, perseverança e bem unidos, partiam o pão pelas casas. Rezemos, em nome do Pai, do Filho e do Espírito Santo. Amém. Naquele tempo, alguém aproximou-se de Jesus e disse: Mestre, o que devo fazer de bom para possuir a vida eterna? Jesus respondeu: Por que me perguntas o que é bom? Um só é bom. Se queres entrar na vida, observa os mandamentos. O homem perguntou: Quais mandamentos? Jesus respondeu: Não matarás, não cometerás adultério, não roubarás, não levantarás falso testemunho, honra teu pai e tua mãe e ama teu próximo como a ti mesmo. O jovem disse a Jesus: Tenho observado todas estas coisas. Que ainda me falta? Jesus respondeu: Se queres ser perfeito, vai, vende tudo o que tens, dá o dinheiro aos pobres e terás um tesouro no céu. Depois vem e segue-me. Quando ouviu isso, o jovem foi embora cheio de tristeza, porque era muito rico. O Evangelho fala de um jovem, sem nome, para lembrar uma alma, um ser, que pode ser eu e você, que chega a Jesus e diz: Senhor, o que eu faço para entrar na vida eterna? E Jesus cita os mandamentos da segunda tábua. Que como assim da segunda tábua? A primeira é de relação da pessoa com Deus. A segunda é relação da pessoa com o próximo. E cita dizendo: Não matarás. Ainda está em vale, e ainda vale. Não cometerás adultério. Não roubarás. Não levantarás falso testemunho. Honra teu pai e tua mãe. Ainda está em voga. Os mandamentos ainda valem para os dias de hoje. O jovem, como eu, você, poderíamos dizer: Eu vivo isso. Jesus diz que é ser perfeito, tem que dar mais um passo. Ele não conseguiu, porque ele era muito rico. Faltou liberdade. Por isso, a pergunta hoje é: o que está me prendendo? O que está me prendendo para chegar e buscar a perfeição? Então faça-me livre, Senhor. Livre. Diga: quero ser livre, Senhor. Perceba que esse jovem chegou entusiasmado. Chegou diante de Jesus buscando algo, mas algo lhe prendeu: os bens materiais. E o Evangelho diz que ele foi embora triste, foi embora cheio de tristeza, porque era muito rico. Eu diria para você, e me pergunto também: o que hoje está nos prendendo? Tenta responder, tenta achar uma resposta. O que é que não nos faz ser livres? É uma pessoa? Um apego afetivo? As coisas do mundo? Desejo de fama, de crescer, de prosperar, está sendo um obstáculo? Eu quero ser livre, Senhor. Cante isso e peça essa liberdade. Não vale a pena ir embora da presença de Jesus muito triste. O que nos prende hoje? Então peça, faça dessa música uma oração. Quero ser livre, Jesus. Às vezes nem tenho consciência do que está me apequenando, do que está me entristecendo, mas eu quero ser livre. Quebre os grilhões, quebre as correntes, Jesus. Livre para viver o amor, livre para te servir. Nós somos este jovem que se aproximou de Jesus, não importa a tua idade cronológica. É nossa alma jovem, é a nossa busca da perfeição, mas há tantos obstáculos. Quebra, Senhor, quebra os grilhões, abra as correntes, coloca-me em liberdade, Senhor. Eu quero renascer, eu quero ser livre, Senhor. Eu quero te seguir, Senhor. Eu quero te seguir. Dai-me esta liberdade, Senhor. Peça isso. Fazei-me livre para buscar a perfeição. Repita isso, sem pressa. Fazei-me livre, Senhor, para buscar a perfeição. Tire de mim tudo aquilo que me faz estar aprisionado, engaiolado, preso. Quebra, Senhor. Liberta-me, Senhor. Nós só começamos. Eu vou para o intervalo e volto. Partilha de vida, leitura orante. Chame um amigo, uma amiga. Segunda-feira, gente. Chame lá. Nós voltamos já.
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2: Hora certa. 10 horas e 10 minutos.
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1: A paz, Padre, a sua bênção.
0: Deus abençoe. De onde você fala, Arminda?
1: Fala de Birigui.
0: Birigui?
1: Estado de São Paulo.
0: Estado de São Paulo. Como é que você me acompanha ali?
1: Padre, eu acompanho pelo canal 21.
0: Opa! TV aberta, canal 21. Louvado seja Deus.
1: Amém.
0: E chega bem a imagem ali?
1: Chega bem.
0: Tá bom.
1: Eu não perco o programa do senhor, das novenas de grupo de oração de segunda.
0: Opa, noite de louvor.
1: É.
0: Tá certo. O que você quer partilhar, querida?
1: Eu queria contar uma

0: benção, padre.
1: Conte para todo mundo.
0: Eu queria contar uma benção, que eu fui operada da catarata das duas vistas. E uma ficou boa, e uma 15 dias ficou boa. Aí eu deitei bem e acordei ruim.
1: Nossa.
0: Com muita dor, meu olho fechou. Ficava só um risquinho aberto, tudo vermelho.
1: Sim.
0: Aí foi uma luta, foi um ano de luta. Os médicos, tinha dia que tinha 3 médicos em volta de mim, não achavam o que era.
1: Certo.
0: Fez tanto exame, até pra câncer, deu muito exame e não achava o que era. A médica que operou, acha que foi, tipo, cada 1000 pessoas acontece com uma. Acontecido ter uma bactéria do hospital.
1: Ah, a senhora pegou uma bactéria?
0: É, não deu nos exames não, mas ela crê que pode ter sido.
1: Entendi.
0: Só que bactéria é difícil de dar, sim, mas... Porque fez tanto exame, até de tuberculose, um monte de exame.
1: Entendi.
0: E aí eu, por um acaso, eu passando na televisão, eu achei esse canal falando das bênçãos de Jesus da Santa Chaga.
1: Olha, e não foi por um acaso não, né? Não foi por acaso não, foi Deus que fez a senhora mexer no controle.
0: Eu não sabia mesmo, padre, desse canal.
1: Olha aí.
0: Aí tava passando assim e eu falei, meu Deus, tá contando bênçãos cada cura. Eu comecei a chorar e eu falei, eu pedi também. Aí eu falei pra Jesus da Santa Chaga, Santa Luzia, Nossa Senhora do Carmo é que é aí, não é?
1: Sim, a nossa madrinha, Nossa Senhora do Carmo.
0: É, Nossa Senhora do Carmo, eu falei, se eu conseguisse recuperar minha visão, que tinha me dado por perdida a visão, e talvez podia passar pela outra doença.
1: Certo.
0: Aí eu recebi a graça, graças a Deus. Eu falei, se eu receber, Santa Luzia, eu vou assistir a sua missa aqui e vou levar um vaso de flor natural muito bonito, que foi antúlio, vermelho.
1: Certo.
0: E falei, vou começar a dar o pouquinho que eu tenho, eu vou dividir, vou começar a dar uma ajuda para essa igreja.
1: Certo.
0: Aí já faz mais de anos.
1: Tá certo, filha. Então, graça...
0: Aí eu ajudo sempre.
1: Ajuda a sua comunidade.
0: Meu marido tá... Saiu aí, ele falou pro senhor dar uma benção pra ele também.
1: Como é o nome dele?
0: Zumiro Milos.
1: Como?
0: Zumiro Milos.
1: Deus abençoe, seu Zumiro. Louvado seja Deus. Então, diga comigo, graça recebida...
0: Graça recebida.
1: É graça testemunhada.
0: É graça testemunhada.
1: Toca o sino, sacristão.
0: Toca o sino, sacristão.
1: Deus seja louvado.
0: Padre,
1: oi, querida.
0: Eu tenho uma depressão profunda, desde de criança, assim, eu nunca consegui falar pai pro meu pai.
1: Sério? Mas aconteceu alguma coisa?
0: Porque ele bebia muito. E minha mãe teve 15 filhos.
1: Certo.
0: A gente morava na roça, ele bebia todo dia, vinha pra Birigui, ia tarde em casa, bêbado. E eu já fui confessar com o padre aqui, e ele falou assim que eu tenho um trauma desde a barriga da minha mãe.
1: Certo. Agora a senhora sabe que o caminho, apesar de tudo, dessa história doída que a senhora tem com seu pai, tem que perdoá-lo.
0: É, o padre falou, já pedi perdão pra ele.
1: Certo.
0: E ficou esse pânico, aí eu casei, mudei com uma família, assim, meu marido não tinha condições de fazer uma casa, falou, nós moramos junto um ano, depois separa. Mas aí o outro irmão era muito ruim.
1: Entendi.
0: Não deixou fazer outra casa. Então tem que morar aqui junto.
1: Vida sofrida, hein, mulher?
0: Aí foi sofrido, 17 anos juntos.
1: E agora, como é que tá?
0: Então, agora, graças a Deus, depois de 30 anos, nós conseguimos a nossa casa.
1: Amém.
0: Mas com 17 anos de junto, teve que separar.
1: Entendi.
0: Mas separou de casa, ele pegou uma casa de um primo dele, que no sítio não pagava aluguel, a gente mudou na casa.
1: Tá bom.
0: E daí viemos pra Birigui.
1: Filha, a sua história é de muita dor, sofrimento. Mas Arminda, perdoe a todos os que te fizeram mal. Isso não é para o bem deles, é para seu próprio bem. Tá certo, filha? Que Deus abençoe Arminda de Birigui, São Paulo. TV, canal aberto, gente, 21.1. Não foi acaso, não. Ela mexendo no seu controle, encontrou a TV. Como é importante. Minha saudação a Dom Sérgio de Araçatuba. Amado povo de Deus, escute esse testemunho, por favor.
2: Darlene, do Alto Dois Carneiros, Jaboatão, dos Guararapes, acompanho a experiência de Deus pela Rádio Recife, opa, FM 97.5. Eu e minha família somos associados, amém, e no dia de Nossa Senhora do Carmo recebemos, olha, um presente, aí, uma estampa do manto de Jesus das Santas Chagas. Ah, ficou muito lindo. Nós amamos. Muito obrigado. Que Deus abençoe o senhor e toda a equipe e conceda muita saúde. Todo mês recebo a capelinha das Santas Chagas na minha casa. Linda. É maravilhoso.
1: Deus seja louvado, filha. E ela está se referindo àquilo que eu mostrei. Que sinal que está, colaborou com a campanha de Jesus das Santas Chagas. Essa estampa, lembrando o manto de Jesus das Santas Chagas. Meu abraço, Darlene. Obrigado, Jaboatão dos Guararapes, TV Evangelizar em Recife, Olinda, 47.1. Lá tem a Rádio Recife. 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Eu volto já, volto com a leitura orante, volte comigo.
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0: não sei se você teve a oportunidade de acompanhar o retiro no sábado e domingo, que já aconteceu em Hudson, Massachusetts, no Clube Português. O que eu quero dizer, que você pode, no YouTube Padre Manzotti, está lá as palestras, estão lá as palestras de sábado, estão lá as palestras de domingo e a missa. São palestras diferenciadas. Vai lá, prestigie, YouTube Padre Manzotti, não deixe de acompanhar as palestras, que foram muito fortes em relação a exatamente o cansaço. Deus que vem dar força ao cansado, foi o tema geral. E quero lembrar, povo dos Estados Unidos, nós temos ainda encontro, dia 22 de agosto, sábado agora. Eu estarei em Delham, Nova Jersey, com um momento de espiritualidade inabalável. Com fé, a tempestade vai passar. Será na Escola Católica da Cruz Sagrada, sábado agora, pessoal de Nova Jersey, região brasileiros. Das 8 às 5 da tarde no sábado, você tem acesso através do camarotetickets.com, no site padrereginaldomanzotti.com.br, ou mais informação na missão Estados Unidos, @missão.usa. Isso sábado agora, dia 22. E dia 25, terça-feira, eu estarei em Orlando, na Flórida. Momento de espiritualidade inabalável. Vai ser aonde? Na Flórida, Padre. Onde vai ser lá em Orlando? Na Basílica do Santuário Nacional de Nossa Senhora Rainha do Universo, às 7 horas da noite. Também camarotetickets.com. E agora, escute o que as pessoas têm dito sobre a leitura orante, por favor.
1: Eu sou a Vanusa, aqui de Fortaleza. Estou ligando para falar sobre a leitura de Jó.
0: Opa!
1: Que leitura maravilhosa.
0: Verdade, sabe? Foi linda.
1: Eu acompanhei
0: linda.
1: Todos os dias que o senhor começou. Sempre na hora da leitura, o que eu estivesse fazendo, eu parava para escutar. Porque é uma maravilha, é muito rica a leitura de Jó. Eu nunca tinha prestado atenção como é tão rica da presença de Deus, tão bom para o nosso ensinamento, para a nossa casa, para a nossa família. Eu fiquei maravilhada com a leitura de Jó. Muito obrigado, um abraço para o senhor e para toda a sua equipe.
0: Um abraço, Vanusa. Que bom, eu também fiquei muito edificado. Inclusive, vocês podem adquirir o livro e ler Inabalável. É uma releitura do livro de Jó. Esse livro está em todas as livrarias do Brasil. Ele é atemporal, gente. Adquira. Vanusa de Fortaleza, Ceará, TV Evangelizar, canal 21.1, canal aberto lá, hein? Também nos transmite a Rádio Jangadeira FM, Shalom FM, Dom Bosco FM, Arcebispo Dom Gregório Paixão da Arquidiocese de Fortaleza. Bíblia aberta, cartilha de oração.
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0: 2 Coríntios, capítulo 5, versículo. Eu vou ter que retomar de sábado, né? Porque ficou um domingo no meio, esqueceram. De fato, nós sabemos que quando for destruída essa barraca que vivemos, que é o nosso corpo, olha o que Paulo fala. Aqui na terra, Deus nos dará para morarmos nela uma casa no céu. Uma casa não foi feita por mãos humanas. Foi Deus quem a fez e ela durará para sempre. Por isso, olha a frase, gememos enquanto vivemos nesta casa agora. Me veio agora à memória

0: Salve rainha que eu gosto demais, gemendo e chorando neste vale de lágrimas. Não é assim a salve rainha? Gemendo e chorando neste vale de lágrimas. Volta Paulo. Por isso, gememos enquanto vivemos nesta casa agora, pois gostaríamos de nos mudarmos já para a nossa casa no céu. Aquela casa será o nosso corpo celestial. E quando nos vestirmos com ele, não ficaremos sem corpo. Gememos, vem de novo a palavra. Aflitos enquanto vivemos nesta barraca, que é o nosso corpo. Isto é porque queremos ficar livres. Isso não é porque queremos ficar livres do nosso corpo terreno. Não é desprezo ao corpo, ei. Isso não é desprezo ao corpo. A verdadeira religião cristã não despreza o corpo. Pelo contrário, o nosso corpo é santuário de Deus. O que desejamos é receber o corpo celeste, para que a vida faça com que o que é mortal desapareça. E foi Deus que nos preparou essa mudança e nos deu o seu Espírito como garantia de tudo o que ele tem para nos dar. Estamos sempre muito animados, continua Paulo, pois sabemos que enquanto vivemos neste corpo, estamos longe do lar do Senhor, porque vivemos pela fé e não pelo que vemos. Repito, ei, Padre, eu me encontrei nessa leitura, no gemendo e chorando neste vale de lágrimas. Mas você se encontrou? Hoje, o que você está vivendo é gemendo e chorando num vale de lágrimas? Se encontre mais nesta frase, versículo 7 do capítulo 5. Porque vivemos pela fé e não pelo que vemos. De novo, vivemos pela fé. Eu estou falando com você, que está me ouvindo pelo rádio, me vendo pela TV. Por mais que você esteja gemendo e chorando neste vale de lágrimas que é a vida, viva pela fé. Viva pela fé e não pelo que você vê. Talvez o que eu e você estejamos vendo hoje é um mundo cinza, comida sem sabor, flores sem cor, sem perfume, uma vida pesada. Mas eu vou lhe dizer de novo, versículo 7, toca o sino, sacristão, aqui está um segredo. Vivamos pela fé e não pelo que vemos. Isso nos anima. Olha o que diz Paulo. Isto nos anima. Padre, não estou encontrando sentido. Viva pela fé, não pelo que você vê. Isso vai te animar. Viva pela fé. Isso vai te trazer felicidade. Estamos animados e gostaríamos de deixar de viver esse corpo para irmos com o Senhor. Porém, acima de tudo, o que nós queremos é agradar o Senhor, seja vivendo no nosso corpo aqui, seja vivendo no Senhor. Porque todos nós temos de nos apresentar diante de Cristo para sermos julgados por Ele. E cada um vai receber o que merece, de acordo com o que faz, de bom ou de mal, na sua vida aqui na terra. Caramba, Padre, não sou eu que falei isso, não. Escute isso. E vê se não mexe conosco. Cada um de nós vai receber o que merece, de acordo com o que fez, de bom ou de mal, na sua vida aqui na terra. Vou repetir porque é forte demais. A leitura orante de hoje. Viva pela fé e não pelo que vê. Mas saibamos nós que cada um de nós vai receber o que merece, de acordo com o que fez de bom ou de mal na sua vida aqui na Terra. Eu vou para o intervalo e volto. Inclusive, volto convidando você a partilhar comigo nas redes sociais. Eu volto já. Volte comigo.
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3: 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Hora certa. 10:38.
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3: Filhos e filhas, eu fui pro intervalo com a leitura orante e a equipe vai colocar no Instagram e eu gostaria que você comentasse. Comentasse o quê? Comentasse esse texto, esse versículo, capítulo 5, versículo 7. Queria que você comentasse, não coloca só amém, amém, amém, amém. Eu queria seu comentário, porque vivemos pela fé e não pelo que vemos. E depois, o comentário sobre este finalzinho aqui, que eu acho muito forte. E cada um vai receber o que merece, de acordo com o que fez de bom ou de mal na sua vida aqui na Terra. Por favor, até o final do programa vai ser colocado e você faça o seu comentário lá no Instagram, Padre Manzotti, tá, oficial, tá certo? Helena, que a paz de Jesus esteja com você, Helena.
4: Bom dia, padre. A sua bênção.
3: Deus abençoe. De onde você fala?
4: Eu falo do interior de Goiás. Eu estou aqui, padre, para dar meu testemunho.
3: Interior. Qual o nome da cidade?
4: É, o meu nome da cidade é Jaupassi.
3: Jaupassi, interior de Goiás. Está certo?
4: É bem no interior.
3: Tá bom. Como é que você me acompanha aí, ali em Jaupassi?
4: Eu acompanho pela TV aberta, TV Evangelizar 329.
3: Ah, canal é parabólica digital?
4: É digital.
3: Ah, isso, gente, tá vendo? Ó, tendo uma parabólica em casa, pode ser na zona rural, pode ser no lugar mais longe ou mais perto. Se sintoniza a TV Evangelizar. Conta, Helena, para todos nós.
4: É porque foi em 2021, eu fui diagnosticada com dois nódulos na mama. Aí o médico pediu para mim fazer a biópsia. Eu estava preocupado porque eles eram grandes. Aí eu fiz, não deu nada não. Aí mandou fazer acompanhamento. Aí eu fiz acompanhamento de 2 anos. Aí ele desapareceu.
3: Sim.
4: Agora, nesse ano, mês de abril, eu fiz de novo. Aí já deu, foi categoria 4. Aí falou assim, o doutor falou assim que era autossugestivo de malignidade. Aí pediu para fazer biópsia. Aí eu fiz, aí deu esse autossugestão de malignidade. Ele falou assim que aí ele, no ultrassom que deu que estava categoria 4, né? Aí ele pediu a biópsia. Aí na biópsia que eu fiz, aí eu pedi muito Jesus da Santa Chaga, que eu sou muito devota dele, né?
3: Amém.
4: Eu faço novena, rezo o texto todos os dias. Eu acompanho o Senhor também pela evangelho, pela experiência de Deus, 10 horas da manhã.
3: Sim.
4: E aí eu pedi a Jesus da Santa Chaga que concedesse essa graça. Que se a minha biópsia desse negativo, eu ia dar meu testemunho.
3: Amém.
4: E ia ser também associada da
3: obra
4: campanha
3: evangel...
4: de Jesus da Santa Chaga.
3: Opa!
4: Só que está tão difícil de eu conseguir esse meio para poder ser associado, porque na minha cidade não tem mais correio. Só funciona os SEDEX também só até outubro. Diz que outubro vai fechar. Aí eu mandei minha carta, mas minha carta foi para a cidade vizinha.
3: Então, peraí. Vamos fazer assim, espera aí, Helena. Já que você está na linha, depois você fica na linha, a telefonista, atenção, telefonista, ela vai pegar o seu número, você tem que passar o número, e nós vamos ligar para você para resolver como você se tornar uma associada, tá bom? Nós vamos achar um jeito de, já que não chega o boleto ali, não chega o jornal, porque um problema de correio, nós vamos achar um outro jeito. Tá bom?
4: Não, padre, mas eles podem mandar o boleto, assim, pelo coisa no meu WhatsApp, aí eu vou lá na Lan House, eles emitem pra mim o boleto e vou na lotérica.
3: Eita, é sabida demais, só. Então é isso que eles vão fazer. Mas eu...
4: Aí só que eu quero que ponha, padre, eu quero que ponha, assim, o vencimento do boleto, vencimento 4, sabe?
3: Tá bom.
4: Assim, do mês.
3: Mas aí, ó, a equipe que cuida dessa parte vai falar com você ainda hoje. Eu lhe prometo que ainda hoje eles vão ligar para você. Tá? Promessa
4: tá
3: minha.
4: Uhum.
3: Então, pela graça recebida...
4: É graça testemunhada. Toca o sino, sacristão.
3: Tá bom, querida. Quer pedir oração para alguém, Helena?
4: Ah, trabalho. Quero pedir oração para minha família, quero pedir oração também para mim, por causa do meu benefício, que está parado até hoje. Tem mais de. Tem quase ano que isso falou assim para me aguardar a resposta. Eu montei todos os processos, aí disse que foi aprovado, mas a carta nunca veio. Aí eu estou aguardando até hoje. Eu queria que o senhor orasse
3: e
4: colocasse o na campanha para ver se esse benefício sai.
3: Tem que ligar lá, se a carta não chegou, se vai que aconteceu alguma coisa. Liga lá e se informe, filha.
4: É, eu vou ligar lá.
3: Se de repente você está com um problema de correio ali, você disse. Então a carta às vezes foi mandada e não chegou. Vai que o benefício já saiu.
4: Não, mas já tem que...
3: Mas liga lá, mulher. Seja insistente. Ó, agora eu prometo, a nossa equipe vai ligar ainda hoje para você, Helena, meu abraço de Jaupassi, Goiás. Olha que maravilha. Lá longe. Parabólica Digital, canal 329. Dom Lindomar Rocha Mota, São Luís dos Montes Belos. Gente, eu vou direto, vou atender, tá na linha faz tempo, Isabel, que a paz de Jesus esteja com você, Isabel.
5: Amém, Jesus, sua benção, padre.
3: Deus abençoe, de onde você fala, filha?
5: Eu falo de Santa Rosa, interior de Guaraniaçu.
3: Guaraniaçu, Santa Rosa, Paraná?
5: Paraná,
3: isso. Paraná, tá certo, diga lá, minha filha.
5: Padre, primeiramente eu quero agradecer a Deus, a Jesus e Santas Chagas, por eu ter conseguido ligar para o Senhor, que era meu sonho.
3: Opa, é seu dia então, fala lá, minha querida.
5: Primeiro eu quero pedir oração para minha filha, padre, que ela foi consultar e ela tem dois nódulos no seio, cada um, um nódulo cada seio. Amanhã ela vai passar por uma mamografia.
3: Tá.
5: Eu peço as orações do padre para Jesus das Santas Chagas abençoar que não seja nada grave.
3: Tá, como é que é o nome dela?
5: É Poliana Andrade.
3: Poliana Andrade, tá bom.
5: E para mim também, padre Isabel Andrade.
3: Tá bom.
5: Eu tenho muita ansiedade, eu tenho depressão, tomo remédios.
3: Tá bom, vamos colocar, levar no altar do Senhor, pode ter certeza, tá bom, filha?
5: Aham. Pelo meu marido, Sebastião, que ele é ministro da Eucaristia aqui na nossa comunidade.
3: Opa, parabéns, Deus parabéns a ele, por mim.
5: Eu dou assim, há 10 anos ele é ministro da nossa comunidade, é só ele ministro aqui.
3: Que coisa boa. Que Deus abençoe, tá bom, querida? Meu grande abraço, Isabel, de Guaraniaçu, Paraná. 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É, tem muita estrada ainda. 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Este livro de Nossa Senhora de Guadalupe, um ficará no santuário para sempre. e o outro eu levarei, quero crer, na próxima viagem que farei, que vou fazer, na verdade, e só falta a data, para Guadalupe, no México, no Santuário de Nossa Senhora de Guadalupe. Eu vou para o intervalo e volto com a novena de São Roque. Volte comigo.
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0: Hoje é aniversário de Dom Pedro Luiz Strignini, da Diocese de Mogi das Cruzes, São Paulo. Aniversário da rádio Adecis FM, Itaúna do Sul, Paraná. Cultura FM, Santos Dumont, Minas Gerais. Rádio FM 2000. Mozarlândia, Goiás. E Sertões de Monsaba, FM, Monsaba, Ceará. 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Gente, parece longe, mas está chegando. 21 a 27 de setembro. 21 a 27 de setembro, nós teremos a Festa de Jesus das Santas Chagas. 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Escute esse testemunho de Campinas. Escute. Campinas é Rádio Brasil? Levanta ali para mim, por favor. Campinas. Maria Lúcia. A sua bênção, Padre Reginaldo. Sou Maria Lúcia de Campinas. Venho dar o testemunho da cura de um câncer que descobri em fevereiro de 2023. Fiz mastectomia da mama esquerda no dia 18 de março do mesmo ano. Na hora da cirurgia eu clamei: Jesus das Santas Chagas, derrame uma gota do seu sangue para que tudo dê certo e eu seja curado, curada. Padre, ele ouviu a minha prece. Correu tudo bem. Não precisei nem de quimioterapia, nem radioterapia. Sou muito grata a Jesus das Santas Chagas. Faço hoje acompanhamento e exames de rotina de 6 em 6 meses. Continuo orando pelos exames. Creio que estou curada, pois Jesus não faz a obra pela metade. Graça recebida, graça testemunhada. Toca o sino, sacristão. Campinas, Maria Lúcia. Bom, eu sempre falo, quando a gente recebe uma grande graça de Jesus das Santas Chagas, que tal você se tornar um líder mensageiro da capelinha de Jesus das Santas Chagas? Já que recebeu a grande graça, torne-se um líder mensageiro. E como eu disse, Campinas, Rádio Brasil, Arcebispo Dom João Inácio Miller. Miller. Vamos juntos à novena São Roque, sétimo dia.
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0: Ó Deus, por intercessão de São Roque, curai as feridas do corpo, curai as feridas da alma, ó Deus. Por intercessão de São Roque, curai as feridas do corpo, curai as feridas da alma. São Roque, vós que não tivestes medo de dedicar de corpo e alma o cuidado aos doentes, e como prova de vossa fé e confiança, contraíste a doença, mas Deus o curou. Deus o alimentou e de modo milagroso o curou. São Roque, nesta novena pedimos, protegei-nos contra as doenças infecciosas, livrai-nos do contágio, livrai-nos das feridas abertas, Livrai-nos das feridas físicas, emocionais, espirituais. São Roque, nesta novena, hoje sétimo dia, livrai-me da enfermidade que agora apresento. Coloque a enfermidade. Senhor, peço por intercessão de São Roque, pelos doentes dos hospitais, alívio das dores e dos sofrimentos. Eu me comprometo de também agir na caridade com aqueles que sofrem. São Roque, abençoai os médicos, fortalecei os enfermeiros, os intensivistas, os atendentes de hospitais, os voluntários, os cuidadores dos doentes. De modo especial, curai as feridas expostas e curai as doenças graves. São Roque, livrai-nos do mal. São Roque, livrai-nos das infecções. São Roque, livrai-nos do mal. São Roque, livrai-nos das infecções. São Roque, rogai por nós. O Senhor esteja convosco. Ele está no meio de nós. Abençoai, Senhor, a água, a roupa dos enfermos, as fotos de família. Abençoai os remédios. Abençoai, Senhor, aqueles que mais precisam, por intercessão de Nossa Senhora do Carmo, São Pio de Pietrelcina, nos méritos das Santas Chagas. Em nome do Pai, do Filho e do Espírito Santo. Amém. E eu concluo com um clipe, YouTube Padre Manzotti, manda teus anjos evangelizar, é preciso...

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5: 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Hora certa.
6: 11:03.
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0: Olá, meus amados e minhas amadas. Bom dia. A partir de agora você ouve pelas ondas da Rádio RFM, aqui da cidade de Rafar, São Paulo, o programa Humanidade Nova, Deus mais perto de você. E hoje é segunda-feira. Estamos começando a semana. Nossa. Dia 17 de agosto de 2026. Irmãos e irmãs, ao meditarmos o encontro de Jesus com o jovem rico, contemplamos a vocação que nasce do olhar amoroso de Jesus. Cristo continua nos chamando a deixar o que nos prende e segui-lo com liberdade e coragem. Ó Deus, preparastes para quem vos ama bens que nossos olhos não podem ver. Acendei em nossos corações a chama da caridade, para que, amando-vos em tudo e acima de tudo, corramos ao encontro das vossas promessas que superam todo desejo. Por nosso Senhor Jesus Cristo, vosso Filho, que é Deus, e convosco vive e reina na unidade do Espírito Santo por todos os séculos dos séculos. Amém. Bom dia, Alfredo. Bom dia, José Aparecido, motoristas da MM Souza. Bom dia, Natan. Bom dia, Júlia. Bom dia, Chico Rebete. Bom dia, Davilson do Cinema. Bom dia, Jorge Stanislau. Bom dia, Marli Machado. Bom dia, Maria do Socorro. Bom dia, Marco Antônio Brigatti. Bom dia, Fernando Cardoso. Bom dia, Sandro. Ô, Sandro, você cantou tão divinamente o salmo ontem, viu? Que coisa linda. Parabéns, Sandro. Que cantor que você, eu não sabe, nunca tinha ouvido você cantar o salmo, cara. E na missa de ontem, às 19 horas, lá na capela Santo Antônio, o Sandro proclamou o salmo cantando, né? Nossa, que lindo que foi, Luci. Você não tem ideia. Bom dia, Cíntia. Bom dia, Márcio Diório. Eles que, juntamente com o Léo e o Gabriel, fazem o programa do sábado. Bom dia, Mazola. Bom dia, Bernadette, proprietária da Livraria Sagrado Coração de Jesus e colaboradora do programa Humanidade Nova. Bom dia, Júnior Pacheco, proprietário da Plasticap e também colaborador do programa Humanidade Nova. Deus abençoe você, Júnior Pacheco. Deus abençoe todos os seus familiares e que Deus abençoe também todos os funcionários da Plasticap. Bom dia, Jonas Barbosa, em nome de quem eu abraço todo o Conselho Tutelar de Rafar. Bom dia, Gabriel Ortolani Cesário. Bom dia, Leila Mar. Bom dia, Viviane Garcia. Bom dia, Lerci Luiz da Silva. Bom dia, Eliana Domeneghetti. E eu deixei ela por último, porque ela está aqui comigo para apresentar mais uma vez o programa Humanidade Nova. Bom dia, professora Luci Waldman.
1: Bom dia, Getúlio. A quem eu cumprimento, a toda a equipe da rádio, do programa Humanidade Nova, Deus mais perto de você. Bom dia, Chico. Bom dia, Davilson. Bom dia, Jorge. A quem eu cumprimento, a toda a equipe da Rádio R, que tão bem nos recebe de segunda a sábado, nesse horário, das 11 ao meio-dia, e que nos recebe tão bem de segunda e sexta para um cafezinho primoroso. E o nosso café hoje foi feito pelo Chico, quer dizer, então vocês percebam que foi uma delícia de café. E nós, hoje o nosso santo do dia...
0: Apagou.
1: Esse celular, vou te contar agora, que devo jogá-lo no lixo.
0: Não faça isso.
1: Ele não tem... Ele fica nervoso, aí ele fecha a tela.
0: Ele não tem culpa.
1: Eu nem mexi no celular, mexi agora.
0: Mas isso acontece com as melhores famílias, Luciana.
1: É.
0: Pode ter certeza. Eu quero ver aqui uma coisa.
1: Ah, pode ver.
0: Não tenho certeza, né? Pode ser até que te ajude.
1: Você tem? Ah,
0: não, eu tenho, mas não sei nem onde fica. Só sei que acha aqui no meu celular também. Mas eu queria... Eu sei que aqui tem um lugar aqui que normalmente também fala do santo do dia, que é o Pocket Terço, né?
1: É.
0: Então eu quero ver se hoje tem o santo de hoje. Vamos ver. Sempre está lá no finalzinho, né, escondidinho. Tem homilia, evangelho. Vamos ver aqui se tem o santo de hoje. Normalmente tem o santo. Homilia, jovem, papá. Ah, o santo do dia, tá aqui, ó. Só que às vezes não é a mesma, né? Porque você sabe que às vezes é memória facultativa, você conhece aquela história. Mas agora tem a santa aqui, ó. Que é a santa do dia.
1: Santa Beatriz da Silva, rogai por nós. Santa Beatriz da Silva, religiosa e fundadora. É uma memória facultativa de Toledo, na Espanha. E era do dia de... Ela faleceu... Ela nasceu em 17 de agosto de 1492. Não, ela faleceu em 17 de agosto de 1492. Beatriz da Silva nasceu em Ceuta, cidade do norte da África, virada para o Mediterrâneo, então governada pela coroa de Portugal. O feliz acontecimento ocorreu em 1426, muito provavelmente, embora algumas biografias mencionem o ano de 1424. Seu pai, Dom Rui Gomes da Silva, ainda jovem, havia lutado na conquista da cidade de Ceuta em 1415. E com tanta coragem que o capitão da praça, o nobre João Dom Pedro de Menezes, o recompensou dando-lhe em casamento a filha Isabela. Essa foi, para várias alianças, ligada às casas reais Espanha e Portugal. Seus filhos cresceram com amor e com iluminação prudente da alma profundamente cristã de seus pais, especialmente a sua mãe. O irmão de Beatriz é, na verdade, o Beato Amadeu da Silva, conhecido como Amadeus, que abraçou a Ordem de São Francisco na Itália e deu origem a um ramo da Ordem dos Frades Menores Reformados. Em 1433, o pai de Beatriz foi nomeado major na vila de Campo Maior, em Portugal, e mudou com a família. Em Portugal, a futura santa viveu os tempos de sua infância e juventude, cultivando as qualidades exaltadas da sua alma privilegiada, se preparando para provações futuras. A experiência do sofrimento físico e moral, como prova de amor, é frequente no caminho para aqueles que, a quem o Senhor deseja dar a coroa da vida prometida a quem ama. Em 1457, com 20 anos, Beatriz acompanhou a infanta Isabel de Portugal como dama de companhia, por ocasião do seu casamento com João II de Castela. A corte de Castela, que na época se localizava em Tordesilhas, caracterizou-se por intriga e pela cortesia, em meio às quais a jovem se sentia inquieta. Sua beleza e virtude atraíram os nobres castelhanos, que lutaram por sua amizade e amor. Isso despertou ciúmes de Isabela, que a maltratava, até que ela a trancou em um baú, trancado por 3 dias, sem lhe dar comida ou bebida, colocando-a em risco de perder a vida. Durante o seu confinamento, Beatriz invocou a Nossa Senhora, que lhe apareceu vestida de branco e azul, convidando-a a fundar uma ordem religiosa que apoiasse a sua Imaculada Conceição, cujos membros usariam um vestido semelhante ao dela. Para retribuir esse dom, a jovem optou por fazer um voto de virgindade perpétua no mosteiro de São Domenico, São Domenico, onde se dedicou exclusivamente a Deus durante 30 anos. Após esse tempo, fundou a Ordem da Imaculada Conceição em honra ao mistério da Imaculada e para a propagação do seu culto. Com efeito, obteve o apoio da Rainha Isabel, conhecida como católica, filha de João II e Isabel de Portugal. O soberano deu-lhe o Palácio da Galiana, em Toledo, com a vizinha Igreja de Santa Fé, pelo que Beatriz, em 1484, cria com 12 companheiras a nova família monástica, aprovada pelo Papa Inocêncio VIII, em 30 de abril de 1489, com a bula Inter Universa. A data de sua morte é incerta. Alguns afirmam que ela morreu em 17 de agosto de 1490, sem fazer votos. Outros, por outro lado, declaram que morreu em 1492, depois de ter emitido junto com as primeiras irmãs. Seu projeto de fundação foi realizado por seus discípulos e pelos padres menores. Antes de falar Santa Beatriz da Silva, rogai por nós, eu queria fazer um parênteses. Vocês notaram quantos sobrenomes que nós aqui no Brasil temos? Quer dizer, Silva, que é o dela, o do pai também é Silva, e fala de Ceuta, que há poucos dias nós tivemos notícias na televisão que Ceuta faz parte da Espanha e que os moradores de Moçambique foram para lá para ser cidadãos espanhóis, porque estão sofrendo muito com fome, sem emprego, todas as coisas. Então, veja, nós temos o pai dela, que era Rui Gomes da Silva, nomes que nós conhecemos aqui. Ceuta, norte da África, estão vendo?
0: Herdados de lá, né?
1: É, então.
0: Vieram para o Brasil.
1: Exatamente. Então, Santa Beatriz da Silva, rogai por nós.
0: Santa Beatriz da Silva, rogai por nós.
1: Gostei muito de ouvir a história dela, eu não conhecia.
0: Que bom, então. É, foi diferente, né, Lucília?
1: Foi diferente.
0: Então, eu queria dizer para vocês que o evangelho de hoje vai ser o evangelho do jovem rico. Muita gente já ouviu esse evangelho e tal. E no evangelho do jovem rico, Jesus pede que ele deixe suas riquezas para segui-lo. E ele não consegue, porque ele não consegue se desprender das suas riquezas. Mas Eugênio Jorge canta uma canção que fala a respeito de homens que deram esse passo. Deixaram tudo para seguir a Jesus. E a canção tornou-se conhecida, olha, no Brasil, eu acredito que no Brasil todo. Não sei se até saíram das nossas fronteiras e foram para outros países. Mas essa canção é maravilhosa. Eugênio Jorge vai cantar para nós. Todos vocês conhecem. E é aqueles homens que deixaram tudo para seguir a Jesus. A canção, se vocês perceberam já, é A Barca. Vamos ouvir então a história desses homens que deixaram tudo por causa de Jesus.

0: nossa primeira leitura de hoje é da profecia de Ezequiel, capítulo 24, versículo de 15 a 24. A palavra do Senhor foi-me dirigida nesses termos: Filho do homem, vou tirar de ti, por um mal súbito, o encanto de teus olhos, mas não deverás lamentar-te, nem chorar ou derramar lágrimas. Geme em silêncio, sem fazer o luto dos mortos. Põe o turbante na cabeça, calça sandálias nos pés, sem encobrir a barba, nem comer o pão dos enlutados. Eu tinha falado ao povo pela manhã e à tarde minha esposa morreu. Na manhã seguinte, fiz como me foi ordenado. Então o povo perguntou-me: Não nos vai explicar o que tem a ver conosco as coisas que tu fazes? Eu respondi-lhes: A palavra do Senhor foi-me dirigida nesses termos. Fala à casa de Israel. Assim diz o Senhor Deus: Vou profanar o meu santuário, objeto do vosso orgulho, o encanto de vossos olhos, o alento de vossas vidas. Os filhos e as filhas que lá deixastes tombarão pela espada, e fareis assim como eu fiz. Não cobrireis a barba, nem comereis o pão dos enlutados, levareis o turbante na cabeça, as sandálias nos pés, sem vos lamentar nem chorar. Definhareis por causa de vossas próprias culpas, gemendo uns para os outros. Ezequiel servirá para vós como sinal. Fareis exatamente o que ele fez. Quando isso acontecer, sabereis que eu sou o Senhor Deus. Palavra do Senhor.
1: Graças a Deus. Vamos fazer uma meditação, então, a respeito desta primeira leitura que a professora Lucy Waldman acaba de fazer. A leitura de hoje foi Ezequiel, em seu capítulo 24, versículos do 15 ao 24. Meus amigos, minhas amigas, hoje somos convidados a refletir sobre nossos valores, as coisas mais importantes que temos. Cabe aqui agora um pensar naquilo que lhe é mais importante nessa vida, como, por exemplo, pessoas queridas, bens materiais, saúde. Depois de eleger qual a mais importante, pensar no que seria de nós se a perdêssemos. Assim, as leituras de hoje colocam diante de nós esse dilema. É o despojamento para seguir Jesus. Despojamento das coisas mais elementares de nossa vida. A primeira leitura do profeta Ezequiel traz essa questão de outra maneira. Deus diz para o profeta que irá tirar dele aquela que seria o encanto de seus olhos. Quem seria? Sua esposa. E pede que ele não reaja com esse acontecimento, mas se comporte naturalmente, como se nada tivesse acontecido. Que não vestisse luto, nem se lamentasse, nem chorasse. Suportasse

toda a dor em silêncio, sem um gemido sequer, e que nem seguisse os costumes dos velórios. Orientou que o seu comportamento fosse como se nada tivesse acontecido. Meu Deus, que proposta desafiadora Deus fez ao profeta! Que desafio, hein, amigos? Tudo isso para que ele servisse de exemplo para um povo do qual lhe seriam tiradas as coisas mais importantes se não se comportasse conforme o ensinamento de Deus. Mais uma vez vemos que o profeta deve ser exemplo para o seu povo. Nas leituras dos dias anteriores, nós vimos que Deus fez do profeta outros exemplos, como quando fez com que ele tivesse comportamento de exilado. Agora Deus o põe à prova tirando-lhe o que era mais precioso, a mulher que ele amava, e ainda pedia que não chorasse sua morte. Somente alguém que ama profundamente a Deus seria capaz de tal renúncia para segui-lo. Muitas vezes temos dificuldade de nos desapegar de coisas irrelevantes. Imagine essa situação apresentada nesta primeira leitura. Quão difícil deve ter sido para o profeta viver essa situação de dor em silêncio, mas por fidelidade a Deus. Desse modo, o evangelho de hoje traz uma questão que segue na mesma linha, a do despojamento para seguir Jesus. É o caso do homem rico que queria segui-lo, mas sem desfazer-se dos seus bens. Vejamos um pouco essa situação e tiremos dela algo para nosso compromisso com Cristo e com nossos irmãos. Meu Deus do céu, que leitura forte, não? Essa do profeta, né? É, você tem que... Eu vou tirar a sua esposa de você, que você ama. É uma esposa que ele ama. E você está impedido de fazer luto, de chorar, de se lamentar. Aí fala-se uma grande verdade ali. Só quem tem um amor extremo em Deus é que consegue fazer isso. E é verdade, né? Se nós não tivermos um amor extremo em Deus, nós não conseguimos nos desapegar das coisas, por mais simples que elas sejam. Se não houver o amor a esse Deus, podem esquecer. Você vai cair nas armadilhas do mundo. Isso eu tenho certeza absoluta. Porque o mundo está aí, com todas as suas coisas, para tirar Deus de nossas vidas. É por isso que muita gente está perdendo Deus de suas vidas, né? Porque ficam acumulando tesouros na terra, quando deveriam acumular tesouros no céu. Daqui a pouquinho, eu e a Lucy voltamos com os aniversariantes do dia. É já, daqui a pouco.

0: E aí, professora Lucy Waldman, quem é que faz aniversário hoje?
1: Hoje, 17 de agosto, temos Maria Aparecida de Toledo Rocha, Thales Alessandro Codo, José Donizete Toledo, Luzia Polete Menegato e Cleusa Bordenali. A vocês, parabéns, felicidades e que Deus os abençoe grandemente. Parabéns!
0: Parabéns, felicidades, e eu aproveito para mandar os parabéns e desejar felicidades aos aniversariantes que não estão na nossa lista, mas que hoje estão completando mais um ano de vida, mais um ano de feliz união. Sintam-se todos abraçados pela equipe do programa Humanidade Nova e pela equipe da Rádio RFM. Daqui a pouquinho a gente volta com...
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0: vamos dar um abraço aos nossos queridos ouvintes. Muito obrigada pela sua audiência. Como é bom saber que vocês estão do lado de lá. Eu não falei bom dia hoje, né? Ah, estava atrapalhada com meu celular. Desculpe. Que bom que vocês estão do outro lado da rádio. Fico feliz com vocês. Obrigada. E o nosso abraço vai para a Maria José Maria José Frazão do Amaral, que é do Rio de Janeiro e mora em Capivari. Neuza Maria da Silva, Irineu Bordini. Irineu Bordini e família. Cleusa Casares Pinto Armelim. Silvana Pereira, Ângela Barbosa, Roselaine Qualiato, esposa do professor Edgar de Andrade, Maria Elisa do bairro Estação, em Capivari, Jorge Ferreira da Costa, lá da Santa Rosa, Sandro Janaíne Cíntia, do programa Humanidade Nova. Parabéns, Sandro, pelo salmo de ontem. Eu não ouvi, mas Getúlio me deixou com vontade de ouvi-lo. Roseli Braga, de Capivari, Sandra e seu esposo Fernando, de Mombuca, Vanderlei Ferraz, Davi Gelu Cristiano, Luiz Carlos Bolinha, Flávio Previato, Elias, Nelson Galo, Dito da Italianada, Landinho, Peninha, professor Celso Murilo, Márcia Doni, Cuco, Stanislau, Vitória Valarini, pessoal da Popular, Xandrão, Luísa e Maria, irmãs da Claudete Toledo do Engenho Velho, Dulcineia Perecim e família do Jardim Branil, Marilícia Puglia, Marileide Campagnoli Moretti, Edemir e Adu Darós e Carolina Pereira. A vocês que nos ouvem diariamente, muito obrigada pela audiência. É muito bom saber que vocês estão do outro lado da rádio, simplesmente nos ouvindo. Muito obrigada. Que Deus continue abençoando vocês. E não esqueçam de lembrar que o nosso programa precisa de ajuda. Estou estendendo a mão para que vocês possam nos ajudar. Obrigada.
1: E agora, como eu faço sempre, eu ofereço a próxima canção para os aniversariantes da nossa lista, para os aniversariantes que não estão na nossa lista, mas que hoje completam mais um ano de feliz união, mais um ano de vida. E um abraço para todos vocês, os ouvintes que a professora Lucy Waldman falou os nomes aqui, mas não apenas eles. Eu quero também oferecer a próxima canção para você que está ouvindo o programa Humanidade Nova neste instante. O nome da canção é Misericórdia. E eu quero oferecer para todos vocês. Eu quero...

0: A nossa salmo responsorial, que é o 32, e a nossa resposta: esqueceram o Deus que os gerou.
1: Esqueceram o Deus que os gerou.
0: Da rocha que te deu a luz, te esqueceste. Do Deus que te gerou, não te lembraste. Vendo isto, o Senhor os desprezou, aborrecido com seus filhos e suas filhas.
1: Esqueceram o Deus que os gerou.
0: E disse: esconderei deles meu rosto, e verei então o fim que eles terão, pois tornaram-se um povo pervertido. São filhos que não têm fidelidade.
1: Esqueceram o Deus que os gerou.
0: Com deuses falsos provocaram minha ira, com ídolos vazios irritaram. Vou provocá-los por aqueles que nem são um povo, através de gente louca hei de irritá-los.
1: Esqueceram o Deus que os gerou.
0: E agora nós vamos para o nosso evangelho, mas para a aclamação antes. Aleluia, aleluia, aleluia.
1: Felizes os humildes de espírito, porque deles é o reino dos céus.
0: Proclamação do nosso evangelho de Jesus Cristo, segundo Mateus.
1: Glória a vós, Senhor.
0: Capítulo 19, versículo de 16 a 22. Naquele tempo, alguém aproximou-se de Jesus e disse: Mestre, o que devo fazer de bom para possuir a vida eterna? Jesus respondeu: Por que tu me perguntas sobre o que é bom? Um só é o bom. Se tu queres entrar na vida, observa os mandamentos. O homem perguntou: Quais mandamentos? Jesus respondeu: Não matarás, não cometerás adultério, não roubarás, não levantarás falso testemunho. Honra teu pai e tua mãe, e ama teu próximo como a ti mesmo. O jovem disse a Jesus: Tenho observado todas essas coisas. O que ainda me falta? Jesus respondeu: Se tu queres ser perfeito, vai, vende tudo o que tens, dá o dinheiro aos pobres e terás um tesouro no céu. Depois vem e segue-me. Quando ouviu isso, o jovem foi embora, cheio de tristeza, porque era muito rico. Palavra da salvação.
1: Glória a vós, Senhor. Vamos fazer então uma reflexão a respeito deste evangelho que a professora Lucy Waldman acaba de proclamar. O evangelho de hoje é o evangelho de Mateus, em seu capítulo 19, versículos do 16 ao 22. Amigos, amigas, o evangelho também trata da fidelidade a Deus e aos seus mandamentos, mas com um acréscimo: o despojamento. Um jovem rico procura Jesus e pergunta o que ele deve fazer de bom para possuir a vida eterna. Ele já possuía tudo o que queria de bens materiais, mas seu dinheiro não possibilitava que comprasse a vida eterna. Ele imaginava que a pudesse comprar, pois já havia comprado de tudo. A primeira resposta de Jesus é uma repreensão, pois o jovem está equivocado com o conceito de bom. Bom é Deus e nada mais. Tudo o que ele fizesse não se enquadraria no conceito teológico de bom. A receita de Jesus lhe parece simples à primeira vista: se tu queres entrar na vida, observa os mandamentos. O jovem achou moleza, pois segundo ele, já observava todas essas recomendações contidas nos mandamentos. Mas o que então lhe faltava? Faltava ser perfeito. Mesmo não matando, não cometendo adultério, não roubando, não levantando falso testemunho, honrando os pais e amando o próximo como a ele mesmo, lhe falta algo essencial: desfazer-se dos bens. E não eram poucos os seus bens, pois ele era muito rico. Jesus tocou exatamente naquilo que estava faltando para esse jovem ser perfeito e entrar na vida. Porém, aqui estava o ponto fraco desse jovem: o apego aos bens. Quando Jesus lhe pediu que vendesse tudo e desse o dinheiro aos pobres, seu coração se encheu de tristeza. Ele não estava disposto a fazer isso. Ele queria o tesouro no céu, mas não queria desfazer-se dos seus tesouros na terra. O que ele queria era acumular mais um tesouro, como se esse último fosse algo que se comprasse. Há, portanto, uma incompatibilidade entre esses dois tipos de tesouros. E aquele que optar por um não poderá ter o outro. Há que fazer uma escolha. E pelo que tudo indica, o jovem preferia ficar com o seu tesouro terreno, embora cumprisse os mandamentos de Deus. Vemos assim porque é difícil um rico entrar no reino dos céus. Desse modo, a liturgia de hoje nos impulsiona a refletir sobre nossas escolhas, bens e despojamentos. Será que estamos prontos para seguir Jesus verdadeiramente? Ou ainda estamos na fase que quer esforço para viver os mandamentos, mas com dificuldade de nos desfazer de todos os bens materiais e de pessoas queridas? Esses bens continuam a nos prender e tomar a maior parte de nosso tempo. Vemos, portanto, quão desafiador é o seguimento de Cristo e a fidelidade a Deus. São tantas as tentações e propostas que fica difícil manter-se fiel aos ensinamentos de Deus. Nessa situação se encontrou Ezequiel na primeira leitura. Assim se encontrou o jovem rico e assim se encontram muitos atualmente que querem servir a Deus. Mas a grande pergunta que fica é: a que Deus servir? Eis a questão. Se o seguimos, mas não nos desapegamos de nossos bens, servimo-lo pela metade. Mas nos desapegar totalmente de tudo parece algo muito difícil, quase impossível. Mas é o que as leituras de hoje nos propõem. E eu acrescentaria ainda que, para nós humanos, isso é impossível. Mas para Deus, nada, absolutamente nada é impossível.

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0: E agora nós vamos para os nossos recados paroquiais. Eu tenho aqui para falar para vocês da Noite Italiana aqui de Rafar, que vai ser no dia 5 de setembro, às 19h30. R$60 o convite, crianças até 10 anos não pagam. E então vai ser uma noite muito gostosa, gente. O cardápio aqui, ó, é minestrone, macarrão caseiro, molho branco e ragu de carne bovina, macarrão alho e óleo, canelone e polenta com frango. Então, vai ser uma noite muito gostosa, dia 5 de setembro, repito, às 19h30. Onde? Lá no salão paroquial, que vocês já conhecem, que é tradicional. Eu queria falar de um bingo lá do Santo Antônio, em Capivari. Lá está tendo um bingo. A paróquia São Benedito está convidando para o bingo que vai acontecer na sexta-feira, dia 21 de agosto, com início às 19h, no Salão de Festas Santo Antônio. As cartelas, no valor de 20 e 30, estão disponíveis na mesa do dízimo e na secretaria paroquial. Tem vários prêmios lá, Luci. Vales combustíveis, airfry, bicicleta, liquidificador, vai ter vale gás, ferro de passar roupa, né? Mixer, secador profissional, chapinha. Olha, você ganha uma chapinha e vai lá na cabeleireira fazer a chapinha. Olha que legal, né? Então são vários prêmios que vocês podem concorrer. Então, repito, começa às 19h no Salão de Festas lá do Santo Antônio, sexta-feira, dia 21 de agosto. Vai começar às 19h, tá bom? Todos estão convidados. E agora, Luci, nós vamos para as nossas orações finais.
2: Então, temos um recado,
0: dois recados. Então, pois não.
2: Da São João Batista e para outras igrejas.
0: Sim.
2: Os padres da nossa diocese de hoje até quinta-feira estão em retiro, lá em Itaici. Então, e na São João Batista tem o Terço dos Homens hoje, amanhã, às 7h e quinta às 7h, vamos ter celebração, não missa, porque eles não estão aí. E à noite, na ermida, também celebração.
0: Tá aí.
2: Tá bom?
0: Recado dado.
2: Isso.
0: Agora eu quero que você, Luci, coloque os aniversariantes na intenção das orações finais.
2: Maria Aparecida Toledo Rocha, Thales Alessandro Codo, José Donizete Toledo, Luzia Polete Menegato e Cleusa Bordenali. E quero colocar minha prima Maria de Fátima Esquincarol, que fez aniversário ontem.
0: Parabéns, felicidades aí do programa Humanidade Nova.
2: Todo mundo conhece, irmã de Carlinhos, irmã de Paraná, então todo mundo conhece.
0: Sim, conhecidíssima.
2: E vamos pedir oração para todas as pessoas que estão internadas nos hospitais com problema de pele. Hoje até Padre Manzotti falou, um problema de feridas, vamos dizer assim, né?
0: Sim.
2: Então, pessoas que estão nas UTIs, pessoas que estão em casa, aos nossos ouvintes que também estão com algum probleminha e precisam de uma solução. Estamos com muita gente na época do cai-cai.
0: Cai-cai?
2: Cai-cai, cai, desmonta no, no quintal, na cozinha.
0: Os tombos.
2: Os tombos, a turma do cai-cai. Então, para que na hora H o anjo da guarda segure,
0: segure
2: e não se arrebente.
0: Segura na mão de Deus e vai.
2: E cuidado, então nós temos com uma amiga que é do coral, ela foi atropelada aqui
0: Nossa,
2: em Capivari.
0: Que
2: quebrou perna, precisava fazer outra cirurgia na quinta-feira. Então, gente, cuidado, os motoristas estão atrapalhados, os bicicleteiros também. E os motociclistas, né? Então vocês, por
0: todo
2: favor.
0: Todo cuidado é pouco.
2: Exatamente.
0: E eu quero colocar todos os ouvintes do programa Humanidade Nova na intenção das orações finais. Você que está ouvindo o programa Humanidade Nova neste instante. Vamos começar com a Ave Maria. Ave Maria, cheia de graça, o Senhor é convosco. Bendita sois vós entre as mulheres e bendito é o fruto do vosso ventre, Jesus. Santa Maria, Mãe de Deus, rogai por nós, pecadores, agora e na hora de nossa morte. Amém. Pai nosso que estais nos céus, santificado seja o vosso nome. Venha a nós o vosso reino, seja feita a vossa vontade, assim na terra como no céu. O pão nosso de cada dia nos dai hoje, perdoai-nos as nossas ofensas, assim como nós perdoamos a quem nos tem ofendido. E não nos deixeis cair em tentação, mas livrai-nos do mal. Amém. Glória ao Pai, ao Filho e ao Espírito Santo, como era no princípio, agora e sempre. Amém.
2: Jesus,
0: manso e humilde de coração, fazei o nosso coração semelhante ao vosso.
2: São Miguel Arcanjo, estamos na quaresma de São Miguel. Primeira vez que eu ouço os padres falarem isso na missa. 40 dias de oração para São Miguel Arcanjo. No Face tem um monte, lá no Instagram. Os padres estão falando, gente, vamos rezar 40 dias. Peçam as coisas porque nós precisamos de orações.
0: Exatamente. E agora eu gostaria que vocês se preparassem para receber a bênção do Padre César. Ele que é pároco aqui na Igreja Nossa Senhora de Lourdes, em Rafar, São Paulo. Padre César, dai-nos a bênção de Deus.
3: Olá, ouvintes da Rádio RFM de Rafar, ouvintes deste programa Humanidade Nova, aqui é o Padre César, administrador paroquial aqui da Paróquia Nossa Senhora de Lourdes. Eu gostaria neste momento de dar uma bênção especial para você. Caros ouvintes da Humanidade Nova, estamos no meio do nosso dia, este dia que foi cheio de graças e bênçãos. Receba do Senhor, neste exato momento, esta bênção que vai te ajudar a poder abraçar de maneira especial este amor de Deus na tua vida. O Senhor esteja convosco. Que Deus Todo-Poderoso, pela intercessão de Maria e de José, te abençoe. O Pai, Filho e Espírito Santo. Amém. Excelente tarde para todos.
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5: Hora certa, 12:15.
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5: Hora certa, 12:15.
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3: 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Hora certa.
4: 12:30.
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nossa ideia aqui hoje é promover a alegria, um encontro, encontro do seu Jorge com Ana Carolina, e da Ana Carolina com o seu Jorge, e do seu Jorge e Ana Carolina com o seu público. Vocês, muito obrigado. Em 1997, Farofa Carioca.

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0: 11:29.
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0: 11:03.
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Paulo Martins, saxofone. Paulo Calazans, teclados. Carlos Bala na bateria. André Vasconcelos no contrabaixo.

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Eu gostaria de apresentar a banda. Dado Villa-Lobos, guitarras. Fred Nascimento, violões. Mu, teclados. Bruno Araújo, contrabaixo elétrico. Eu sou o Renato e Marcelo Bonfá, bateria. E a gente gostaria de dizer que foi super legal. A gente gostaria de agradecer o fã-clube também. O pessoal daqui. E todos vocês, ok? Olha, às vezes parece que as coisas estão difíceis. E eu pelo menos estou sentindo, não aqui no Brasil, mas lá fora, uma vibração muito esquisita. E o lance é o seguinte, gente, vamos fazer uma força positiva, vamos pensar positivo, ok? Não deixem a guerra começar, ok? Já que eles não pensam na gente, vamos a gente pensar na gente, ok? E nas pessoas que a gente ama, porque no fim das contas é isso que vale. Obrigado.

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1: 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Hora certa.
2: 14 horas e 36 minutos.
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0: 11:03.
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1: 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Hora certa. 16 horas e 1 minuto.

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0: Muito obrigada.
1: Obrigada.
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0: Obrigado, Dodô! Pichate!
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4: Hora certa.
5: 16 horas e 29 minutos.

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trai. Então quer dizer que você era infeliz no nosso relacionamento. Segunda série.

0: Bom demais.
1: Guarda com certo no estúdio, a nossa demais. Parte sua ficou ótima.
0: Ah, é assim. Obrigado, obrigado, gente. Obrigado, Goiânia. Continue com...
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0: 17:29.
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1: Boa tarde, irmão, irmã, você que está nos acompanhando pela rádio RFM de Rafar. Que graça, que alegria estar com você. Neste momento da tarde, vamos agradecer ao Senhor por tudo aquilo que Ele tem nos dado durante todo este dia. Somos seus filhos e como um bom pai, como o pai que acolhe, que perdoa, o pai que acompanha, Ele tem nos dado muitas coisas. Então neste momento, que seja um momento de agradecer. Pelas mãos de Maria, apresentemos ao Senhor todos os nossos agradecimentos do dia. Desde o momento em que acordamos, até este momento de agora. Saibamos ter um coração grato, um coração cheio de generosidade. Então pelas mãos de Maria, agora, junto com Nossa Senhora, rezemos todos juntos uma Ave Maria, agradecendo ao Senhor pelo dom do nosso dia. Ave Maria, cheia de graça, o Senhor é convosco. Bendita sois vós entre as mulheres. Bendito é o fruto do vosso ventre, Jesus. Santa Maria, Mãe de Deus, rogai por nós, pecadores, agora e na hora de nossa morte. Amém. Amado irmão, amada irmã, receba agora, pela intercessão de Nossa Senhora, a bênção de Deus Todo-Poderoso e Rico em Misericórdia. Que esta bênção repouse sobre a tua casa, sobre a tua família, sobre a água que agora está à frente do teu rádio, este sal que você colocou também para ser abençoado, exorcizado, objetos, que a bênção de Deus repouse sobre os doentes da nossa comunidade, sobre todos aqueles e aquelas que estão afastados da vida com Deus, que esta bênção de Deus te fortaleça. Ele que é Pai, Filho e Espírito Santo. Amém. Um forte abraço, que Deus abençoe e excelente noite a todos.
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2: 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Hora certa.
3: 18:07.
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0: Muito bom. Muito bom.
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4: Hora certa.
5: 18:29.
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4: Pra todo mundo que já esteve envolvidão uma vez na vida, assim...

0: esqueça. Esqueça.
1: Obrigado, gente.
0: Luan Santana.
2: Cento e sete vírgula nove R.

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0: transfusão sanguínea, compartilhamento de agulhas contaminadas ou da gestante para o bebê. Mas o principal modo de transmissão é pela picada de fêmeas infectadas do mosquito Anopheles, também conhecido como carapanã ou mosquito prego. De acordo com o presidente da Sociedade Brasileira de Medicina Tropical, Gustavo Romero.
1: Por isso, a gente tem às vezes muita dificuldade, né, de definir exatamente aquela população que efetivamente está em risco, né? Os mosquitos se mexem, né? E os mosquitos crescem com as variações climáticas, que é outro detalhe importante que a gente deve levar em consideração. E muito frequentemente populações que estão mais vulneráveis estão mais expostas à picada desses mosquitos. E por isso que a malária se transmite com tanta eficiência, né?
0: Se diagnosticada a tempo, a malária tem cura e o tratamento é eficaz. Após a confirmação da doença, o paciente recebe o tratamento gratuitamente em unidades do Sistema Único de Saúde, inclusive a tafenoquina, medicamento que previne novas manifestações da malária. Por ser administrado em dose única, ele impede que o paciente abandone o tratamento, como explica o infectologista Marcos Lacerda.
2: Comparando

0: 7:01.
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0: 7:29.
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0: 21h01.
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